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1: Essa foi Held on the Tips of Fingers com Polar Bear, música de Seb Rochford. Antes ouvimos Birelli Lagrande, ilustre aniversariante de hoje, completando 60 anos, com Softly as in a Morning Sunrise, música de Oscar Hammerstein II e Zygmunt Rumberg. Você que ficou curioso com o som do Polar Bear, é um grupo liderado pelo baterista Seb Rochford, um dos grupos mais originais do jazz britânico contemporâneo. Nosso WhatsApp está à sua disposição, DDD 21 997100537. Abraços agora vão para o Silvio de Moraes, médico da Tijuca, Ednilson de Aricanduva, São Paulo. Abraço também para o Fabiano Mendes de Nova Iguaçu, Clemilson Carneiro de Belfor Roxo. Abraço também para o Paulo César do Fonseca, Niterói, Jorge Luiz Silva do Engenho da Rainha e para a Bárbara da Vila Militar. Hora da nossa agenda no Jazz Livre. Sábado, dia 5, Rodrigo de Jesus Trio se apresenta no Capitu Café. Com o show Tom Jobim Outras Bossas, a formação traz Marcos França na percussão, Lé Neiva no baixo e o líder Rodrigo de Jesus na guitarra. A apresentação acontece neste sábado, dia 5, às 7 da noite, no Capitu Café. O espaço fica na rua Cosme Velho, 174, no Rio de Janeiro. No domingo, dia 6, a nossa queridíssima cantora Yumi Park se apresenta no projeto Nós Três, do Little Club do Beco das Garrafas. É um encontro que celebra a essência da música brasileira em seu estilo mais puro. Ao lado de Yumi, Joel Aviles no contrabaixo, Pablo Barroso na guitarra e André Frois na bateria. Projeto Nós Três, no Little Club do Beco das Garrafas, com Yumi Park, acontece no domingo, dia 6 de setembro, às 8 da noite. Para o nosso público de Minas Gerais, o Clube de Jazz do Café com Letras apresenta na terça, dia 8, o show Silas Prado convida Vanessa Pereira. Um encontro entre o saxofonista e flautista Silas Prado com a baixista paulista Vanessa Ferreira, trazendo obras de Kamasi Washington, Moacir Santos e Milton Nascimento. Na formação ainda tem Akawan Rani na guitarra e Thales Bibiano na bateria, com participação especial de Tamires Cunha na clarineta. Silas Prado convida Vanessa Pereira, acontece na terça, dia 8 de setembro, em dois sets, o primeiro às 8 da noite e o segundo 9:30. Informações e ingressos no site clubejazzdocafé.com. Seguimos com Paul Desmond, que foi o saxofonista alto do Dave Brubeck Quartet e autor de Take Five. Seu som aveludado, lírico, sofisticado, é um dos mais reconhecíveis da história do jazz. Vamos ouvi-lo na música de Jim Van Heusen e Phil Silvers, Nancy. 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
1: Essa foi Minor Chant com Jimmy Smith, música do Stanley Turrentine. Antes tivemos Paul Desmond com Nancy, música de Jim Van Huysen e Phil Silvers. Tudo bem com você nesta sexta-feira? Final de semana chegando, muito bom ter a sua companhia aqui no Jazz Livre. E nosso WhatsApp à sua disposição, DDD 219-9710-0537. Abraços para o Eduardo Paladino, do Recreio dos Bandeirantes, Ronaldo Viana, de Itaipuaçu, Newton Rangel, de Ricardo de Albuquerque, Mário Negrão, nosso querido batera lá de Petrópolis, e também abraço para Nelly Machado, de Caraguatatuba, em São Paulo, e para o Nicolas e a Sandra Francis, no Vale do Bom Sucesso. Miho Ozawa é uma compositora, arranjadora e maestra japonesa de grande destaque no jazz contemporâneo. Sua big band une escrita orquestral, sofisticada, ritmo e invenção. Vamos ouvi-la na música da própria Miho Ozawa, Cityscape. 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
2: Essa foi Well You Need It, com Arturo O'Farrell, Andy Gonzalez e Daphne Prieto, música de Thelonious Monk. Antes ouvimos Miho Azama com sua Big Band em Cityscape, música da própria Miho Azama. Abraços neste bloco vão para o Rodrigues, Wilson Rodrigues, de Itatiaiuçu, agora acertei, Wilson, Itatiaiuçu, nas Minas Gerais. Olha só, é um município de 12 mil habitantes que fica a 58 quilômetros de Belo Horizonte, não é isso, Wilson? E é um recanto maravilhoso das Minas Gerais. Ele está dizendo que está aqui totalmente isolado, sozinho, na zona rural de Itatiaiuçu, em Minas Gerais, ouvindo Jazz Livre, sentindo acompanhado pelo Jazz Livre. Obrigado, viu, Wilson? Um grande abraço, amigo. João Batista, aqui do centro. Vou mandar sua sugestão agora, João. Obrigado, amigo. Um abraço também para a Felipe e a Sofia, que nos ouvem de Porto Alegre, Rio Grande do Sul. Andréa Brum, de Marechal Hermes. Márcio Aronovitch, de Copacabana. Rodrigo Ferraz, de Brasília. Manuel Tuller, de São Gonçalo, e o Lourenço Lana, de Botafogo, mandando um abraço para o Wilson Rodrigues, lá das Minas Gerais, lá de... Eu vou aprender o nome da sua cidade, Wilson. Itatiaiuçu, é isso. Obrigado pelas mensagens sempre carinhosas, viu? Joe Sample e Larry Carlton foram pilares dos Crusaders. Sample no piano e nos teclados, Carlton na guitarra, uniram jazz, soul, funk, groove, com enorme classe. Sua sonoridade sofisticada e dançante marcou o jazz funk. Vamos ouvi-los em What's Happening, a música de Joe Sample. 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

Cassandra Wilson, música de Sonny Saunders e Caroline Franklin, Angel. Nossa homenagem a Cassandra Wilson, que nos deixou na terça-feira, 1º de setembro de 2026, aos 70 anos. Uma das vozes mais originais e importantes do jazz contemporâneo. Ela reinventou o canto com um timbre grave, phrasing ousado, profunda musicalidade. Uniu blues, folk, soul e tradição jazzística com coragem e beleza. Nascida em Jackson, no Mississippi, construiu uma carreira única e inconfundível. Legado que permanece vivo. Nossa homenagem a Cassandra Wilson. Antes ouvimos Joe Sample e Larry Carlton com What's Happening, música de Joe Sample. Jazz Live vai chegando ao fim, abraços finais no programa de hoje. Vão para o Luciano Ribeiro, de Vila Isabel, Alexandre Lima de Souza, de Anchieta, Ronaldo, do Morro da Conceição, aqui no centro do Rio, que manda abraços para o amigo Henrique, motorista de aplicativo também, do Morro da Conceição, André Bikes, de Minas Gerais, Alexandre Lucas, de Seropédica, Marcelo Ribeiro e a mãe Elza Ribeiro nos ouvem do Meier. Abraços também para o Antônio Marcondes, de Vila Isabel. Muito bom contar com sua audiência aqui no Jazz Livre. Convido você a seguir nosso perfil nas redes sociais, @RadioMec. O Jazz Livre tem produção de Anderson Domingos e Carlos Soca, sonoplastia de Silas Mendes, coordenação de programação de Rodrigo Soprana. Eu sou Sidney Ferreira. Espero que você tenha gostado do programa de hoje. Desejo a você um excelente final de semana. E a gente se encontra, certamente, no próximo Jazz Livre. Tchau!

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2: Olá, boa noite. Eu sou o Pedro Pontes e conto com a sua companhia até às 11 da noite. Está começando Todas as Bossas, o melhor programa de música instrumental brasileira e internacional. Mais jazz, blues e até música clássica. E nós começamos o programa de hoje com a belíssima voz de Sarah Vaughan.

E abrindo o programa de hoje, Sarah Vaughan, na música de Mendel e de Paul Francis Webster, The Shadow of Your Smile.

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1: E a gente segue aqui o programa com a voz e a categoria de Oswaldo Montenegro na música Se Puder, Sem Medo.
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0: Você ouviu o multi-instrumentista Diego Figueiredo na música do próprio Diego, Nossa Noite, e abrindo o bloco, Oswaldo Montenegro, dele, Se Puder, Sem Medo.
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0: E nós seguimos aqui com a belíssima voz da diva Ella Fitzgerald, que infelizmente já nos deixou, na música de Cole Porter, Don't Fence Me In.

0: Você ouviu Osmar Milito Trio, música de Tom Jobim, Bonita, e abrindo o bloco, Ella Fitzgerald, música de Cole Porter, Don't Fence Me In.
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0: Nós seguimos com a belíssima voz de Luiz Melodia na música de Getúlio Cortes, Quase Fui Lhe Procurar.

0: Você ouviu o maestro, compositor e arranjador Wagner Tiso na música dele mesmo com Milton Nascimento, Coração de Estudante. A primeira, Luiz Melodia, Quase Fui Lhe Procurar.
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0: Nós seguimos com a cantora e compositora Luciana Souza e o violão de Marco Pereira.

0: Você ouviu o gaitista Roberto Moraes na música de Daniel Alomia Robles e Julio de la Paz, El Condor Passa. E a primeira, a cantora e compositora Luciana Souza e violão de Marco Pereira, na música de Jacó do Bandolim e de Hermínio Belo de Carvalho, Doce de Coco.
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0: Nós seguimos aqui com o piano da canadense Diana Krall e a voz de Tony Bennett na música de George e Ira Gershwin, Love is Here to Stay.
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0: E fechando todas as bossas desta sexta-feira, o Marcos Roberts Trio, que tem Marcos Roberts no piano, Jason Marsalis na bateria e Rodney Jordan no baixo, e mais o banjo do nova-iorquino Bela Fleck. E na música do Bela Fleck, That Old Thing. E abrindo o último bloco do Todas as Bossas, a pianista canadense Dana Crowell e a voz de Tony Bennett na música de George e Ira Gershwin, Love is Here to Stay. Para você, amigo, um forte abraço. Querido ouvinte, conto com você na próxima segunda-feira. Para você, um forte abraço, um ótimo fim de semana e acompanhe sempre Todas as Bossas de segunda a sexta, de 10 às 11 da noite. Tchau e um abraço.
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4: Não quero mais que o rei de Tiro venha apanhar meus pavões pro bem-amado. E nem marfim, nem preciosa lenha, nem flor azul, nem papião dourado. Não consinto que viole a minha brenha carregando as riquezas do Eldorado. Não quero mais que o rei de Tiro venha apanhar meus pavões pro idolatrado. Pavões de Ofir não mais irão nos barcos para além da Hespéria e dos fenícios marcos. Se Salomão, o amado de Elohim, quer papagaio, araras e saguim, que os vá buscar no Surinam, nos charcos, e não nos campos de Tassimirim.
2: De Sossígenes Costa, A Zanga do Rei de Ofir, por Antônio Cícero. 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

0: Gravação número 1 para o acervo de música erudita brasileira do Museu da Imagem e do Som, com depoimento do maestro Francisco Mione, realizado hoje, dia 15 de outubro de 1968, começado exatamente aos 30 minutos passados das 15 horas desta tarde no estúdio do Museu da Imagem e do Som, a Praça Marechal Âncora, número 1. Os entrevistadores do maestro Francisco Mione, pelo Conselho de Música Erudita, recém-criado e que promove esta série, Aloysio Alencar Pinto, seu convidado especial e também nosso, o poeta Guilherme Figueiredo, e o que lhes fala Ricardo Cravalbin, diretor executivo, que dá por aberto este depoimento. O técnico desta operação, o técnico Monteverde. Fita desta gravação irá se incorporar ao acervo do Museu da Imagem e do Som da Universidade de Essex, na Inglaterra. Inicialmente, como de hábito, fazemos a pergunta ao maestro Francisco Mione, o local de nascimento, a data e a filiação.
1: Nasci em São Paulo, a 3 de setembro de 1897, na Rua Xavier de Toledo, que naquele tempo denominava-se Rua do Paredão. Era um enorme morro que havia sido cortado e cujas residências ficavam no topo do morro. Para chegar em cima, havia umas escadas, ou de madeira, ou mesmo de terra vermelha. Eu lembro desse tempo. Era o número 33. E meu pai foi morar em casa de um primo, um alfaiate. Era a parte onde os imigrantes italianos profissionais se juntavam. E havia uma pequena diferença entre os imigrantes italianos que viviam no centro da cidade e na parte baixa, o Brás. No Brás iam os que tinham profissões ou ofícios menos, não digo nobres, mas enfim. Não eram, digamos assim, alfaiates, músicos, iam carpinteiros, gente assim. Depois que se estabelecia, mesmo na colônia italiana, uma espécie de diversidade. Era o italiano do Brás e o italiano da cidade. Eu fazia parte da parte capitalista. São Paulo é capital, eu sou, era um capitalista. Os meus pais, meu pai chamava-se Alferio Mignone. Minha mãe, Virgínia Mignone.
0: De uma família de quantos?
1: Originária de Salerno, Itália do Sul.
0: Quantos irmãos, maestro?
1: Eu tinha 5 irmãos.
0: Mais velhos ou mais moços?
1: Todos mais moços. Eu era o primeiro primogênito da família.
0: Relatava o senhor a sua infância. Como
1: Sim.
0: ela se
1: Bom,
0: desenvolveu?
1: a minha infância se desenvolveu assim. O meu pai chegou num momento em que no Brasil não havia nada. Deu para tocar flauta e não conseguiu. Não havia nada, não havia teatros, não havia pequenas orquestras de trios que tocavam ou no Guarujá ou em Argampinas. Mas na cidade mesmo havia muito pouco. Tanto assim que quando foram iniciados espetáculos de café, chantant, como chamava naquele tempo, ele foi obrigado a tocar segundo violino, porque não havia lugar para flauta. E quando ele tocava um bocadinho de violino, lá foi tocar o seu segundo violino. Só mais tarde que ele conseguiu arranjar alguma coisa como flautista. E isso porque, naquele tempo, havia elementos de orquestra que vinham da Itália nessas companhias líricas e ficavam no Brasil. Entre eles havia parentes do maestro Perac, muito relacionado com o rock.

0: Ronchini, Bastiani, uma quantidade de Ascolani, todos os nomes italianos, de músicos que ficavam no Brasil. As companhias chegavam no Brasil e faliam, ou por causa da falta de elementos que morriam devido à febre amarela, ou por outros motivos. Então ficavam no Brasil. Aí constituíam pequenas orquestras, começavam a formar pequenas orquestras. O primeiro teatro que realmente começou a funcionar em São Paulo foi o Teatro Politeama, um velho barracão situado exatamente onde hoje está o túnel do Anhangabaú, aquela passagem subterrânea. À frente, eu me lembro, havia um mercadinho, onde minha mãe ia fazer as suas despesas. E meu pai tocava nesse teatro. Agora, como os meus pais tiveram logo a seguir os quatro filhos, digamos assim, eu era o mais movimentado dos filhos, para não dizer outro termo. Então, meu pai, como não havia proibição dos menores assistirem a espetáculos, me conduzia à noite, assistia até café chantant e via essas francesas, essas acrobatas, fazendo mil coisas ali, e me divertia com isso. E sentava na primeira fila. Na primeira fila estavam indicados os nomes de todos os jornalistas que ocupavam as cadeiras. Uma dessas cadeiras era da Jornal do Comércio, se não me engano, se não me falha a memória, onde sentava sempre o senador José de Freitas Vale, que mais tarde seria o meu pai artístico. Depois explicarei por quê. E o senador Freitas Vale ia também acompanhado de um filho, o Ciro Freitas Vale, embaixador, atualmente aposentado. E depois foi meu colega no ginásio de Ciências e Letras em São Paulo.
1: Agora ouviremos o depoimento de Maria Josefina Mione, pianista e esposa do nosso compositor.
2: Estamos aqui com a presença de Maria Josefina Mione, pianista, esposa de Francisco Mione, que vai, nessa série de programas que estamos fazendo sobre o compositor, comentar a obra para piano, ajudando a gente nesse trabalho. Então eu queria, Maria Josefina, que você começasse do início. Como é que foi o seu contato com a música do Mione?
3: Inicialmente, eu quero agradecer essa oportunidade que você me dá de poder falar algumas coisas sobre a minha convivência com ele, com o Mignone. E você me perguntou agora.
2: Sobre a obra dele, quando você tomou conhecimento.
3: Ah, bom, evidentemente que eu também. O primeiro encontro com as valsas de Mignone, com as obras dele, aconteceu no Conservatório Carlos Gomes.
2: Em Belém.
3: Eu teria uns 10 anos e a minha professora, chamava-se Helena Souza, me deu para estudar a pequena valsa de Schickini e a valsa elegante. Foi amor à primeira vista. Em 1964, casei-me com o compositor e, na minha convivência com o mestre, absorvi as intenções musicais do rei da valsa, como era chamado por Manuel Bandeira, o Mané, na intimidade do amigo Mignone. Chico e Mané, que parceria fantástica. Grande parte da produção musical de Mignone é destinada à valsa brasileira. Em sua juventude, usando o pseudônimo Chico Bororó, compôs inúmeras valsinhas populares: Celeste, Suave Tormento, Saudade de Araraquara, Flor de Jurema e muitas outras. Eu tomei conhecimento dessas obras quando eu casei com ele. Eu não sabia nem da existência delas. Realmente é uma. Foram escritas na juventude dele. Eu não era nem nascida, né, Laura?
2: E só que não tem só valsa, né? Ele faz
3: Tem
2: caterité,
3: polca, caterité,
2: foxtrot.
3: tem maxixe, tem um.
2: É, são vários. Mas como eu vou fazer esse programa todo só focalizando o Chico Bororó, você já deu o depoimento, então, sobre o Chico Bororó. E você toca várias valsas, né?
3: Isso. Eu cheguei a gravar algumas valsas dele. E muitas vezes ele falava assim para mim: ó, eu nem me lembrava que eu já havia escrito essa música. Tanta coisa que ele escreveu. E eu acho que a maior parte dessas músicas ele escreveu improvisando no cinema mudo, que ele tocava no cinema mudo. Eu acho que foi aí que ele começou a improvisar.
2: Então vamos começar a focalizar a obra da juventude de Francisco Mione. Logo depois que ele voltou da Europa, ele se dedicou muito a escrever essas peças populares. E vamos começar ouvindo três gravações do inesquecível Francisco Alves, cantando de Chico Bororó, O Maxixe Aí Pirata, de 1928, Sertaneja, Canção, de 1928, e o Fox

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De Chico Bororó, ouvimos com Francisco Alves, Aí Pirata, Sertaneja e Miami. A seguir, vamos ouvir com a Orquestra Paulistana mais três obras de Chico Bororó: Flor de Jurema, No Cinema e A Valsa Coca.

E assim ouvimos em gravações originais com a Orquestra Paulistana de Chico Bororó, Flor de Jurema, No Cinema e a Valsa Coca. E, em prosseguimento, vamos ouvir Saudade de Araraquara, isso com a flauta do pai do compositor, Alfério Mione, e a Orquestra Paulistana. E logo em seguida, Suave Tormento, com o clarinetista Antenor Driuzzi, com a Orquestra Paulistana.

De Chico Bororó, ouvimos Saudades de Araraquara, com Alfério Mione, pai do compositor, na flauta e orquestra paulistana, e Suave Tormento, com o clarinetista Antenor Driuzzi e orquestra paulistana. Encerrando este bloco com gravações originais, vamos ouvir Alma em Pena, que é uma obra de Chico Bororó, de 1931, na interpretação de Anita Gonçalves.

Ouvimos, na interpretação da cantora Anita Gonçalves e com a Orquestra Paulistana, Alma em Pena, de Chico Bororó. Agora vamos focalizar gravações modernas de Chico Bororó. Então, na interpretação de Maria Josefina Mione, ouviremos duas valsas, ambas de 1930, Celeste e Céu do Rio Claro.

Na interpretação de Maria Josefina Mione, ouvimos Celeste e Céu do Rio Claro, valsas de Chico Bororó. No dia 22 de outubro de 2010, apresentavam-se na sala de concerto três grandes artistas da nossa terra, focalizando obras de Chico Bororó: a cantora Nete Spielmann, com a pianista Yuka Shimizu e o clarinetista Moisés Santos. E na interpretação deles três, ouviremos pela ordem o cateretê Mulher é Café, a canção sertaneja Mandiga Doce e o cateretê Num Vorto a Pé, todas obras de 1930.

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Nas interpretações de Nete Spilma, cantando, Yuka Shimizu ao piano e Moisés Santos na clarineta, ouvimos, pela ordem, de Chico Bororó, o cateretê Mulher é Café, a canção sertaneja Mandiga Doce e o cateretê Num Vorto a Pé. Agora, encerrando este programa, ouviremos Coutrinho D'Ambrosio, composto por Maria Helena de Andrade ao piano, Maria Célia Machado na harpa e Isaac Geller no violino, formando o trio D'Ambrosio. Ouviremos One Step, Dê-me um Beijo, que é a obra mais antiga de Chico Bororó. É de 1917.

0: Com o trio D'Ambrosio, ouvimos Dê-me um Beijo, de Chico Bororó. E aqui encerramos este primeiro programa em que focalizamos a obra de Francisco Mione.
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0: Zero hora e dois minutos.
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1: Um homem e uma mulher cantando. O homem é o famoso comediante Bob Hope e a mulher, a atriz e cantora Shirley Ross. A canção, Thanks for the Memory, de Lee Robin e Ralph Ranger. E o filme, Folia a Bordo, Big Broadcast, 1938. É uma estranha mágica quando duas pessoas cantam juntas numa cena de filme, não? Assim que surgiu o cinema sonoro, os duetos foram uma grande atração dos filmes românticos. E no começo, eles eram no estilo opereta, com os cantores líricos, uma soprano Jeanette MacDonald e o barítono Nelson Eddy. Nos anos 30, Jeanette e Nelson foram os reis da Metro-Goldwyn-Mayer, com seus filmes que o crítico Juscelino Grunewald, que era louco por eles, classificou como saídos de uma caixa de bombons. 10 anos depois, a Metro manteve a tradição dos agudos e dos dóis de peito, já então com Catherine Grayson e Tony Martin.

Make Believe, de Jerome Kern e Oscar Hammerstein, com Catherine Grayson e Tony Martin, no filme Quando as Nuvens Passam, de 1946. E antes tivemos Jeanette MacDonald e Nelson Eddy, em Will You Remember, do filme Primavera, de 1937, por Hilda Johnson Young e Sigmund Romberg. Os duetos musicais eram perfeitos para o cinema, porque pareciam uma continuação dos diálogos. As falas conduziam naturalmente à música, e de repente, você tinha Judy Garland e Mickey Rooney cantando How About You, no filme Calouros na Broadway, Shirley Jones e Gordon McRae em People You'll Say We're In Love, do filme Oklahoma, e a ultra maliciosa Baby It's Cold Outside, com Esther Williams e Ricardo Montalbán, do filme A Filha de Netuno.

0: de Cole Porter, e depois It's Wonderful, de George R. Gershwin, do filme Cinderela em Paris, de 1956. Nesta última, a parceira de Fred Astaire é Audrey Hepburn.
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0: Falando na magia do cinema, imagine um homem e uma mulher num barco, numa noite de lua, um clima de romance, e com grande naturalidade, eles cantam juntos. É como o cinema insinuava que eles talvez estivessem fazendo amor, com a voz. No caso, o filme é Alta Sociedade, e o casal é Bing Crosby e Grace Kelly.

Bing Crosby e Grace Kelly cantaram True Love, de Cole Porter, no filme Alta Sociedade, de 1956. E depois, vemos de novo Bing Crosby, mas com as Andrew Sisters, no delicioso Accentuate the Positive, de Harold Arlen e Johnny Mercer, no filme A Tentação da Sereia, de 1945. Os duetos podiam produzir momentos românticos, humorísticos, dinâmicos. Sempre que um homem ou uma mulher cantavam juntos, o filme ganhava uma nova dimensão. Veja o que acontece quando a comediante Judy Holliday canta com Dean Martin no musical Essa Loura Vale um Milhão. E quando o casal mais surpreendente, Olivia Newton-John e Gene Kelly, canta no filme Xanadu.

0: Just in Time, de Betty Comden, Adolph Green e Julie Stein, com Judy Holly e Dean Martin, do filme Essa Loura Vale um Milhão, de 1960. E depois, Whenever You Are Away From Me, John Farrar, com Olivia Newton-John e Gene Kelly, do filme Xanadu, de 1980. Não dá vontade de sair dançando? E falando em dançar, vamos encerrar com uma das sequências mais representativas do mundo da dança no cinema. E, curiosamente, encenada por dois não dançarinos, os atores Deborah Kerr e Yul Brynner. O número se chama Shall We Dance, do filme O Rei e Eu, de 1956. Deborah Kerr interpreta uma professora inglesa, e Yul Brynner é o rei do Sião. Ela tenta ensiná-lo a dançar e ele, a princípio, se recusa, porque isso não faz parte dos costumes do seu país. Mas acaba se empolgando e segue-se uma das sequências de dança que quem viu nunca esqueceu.
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0: E assim encerramos mais um programa dessa série. Não perca o próximo, o Jazz na Música do Cinema.
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5: Uma hora e um minuto. 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

Olá, amigos! Vamos começando mais um programa Circular Brasil de música instrumental. Os estilos são bem variados aqui nessa edição de hoje. A gente começa apreciando faixas de um disco de um ícone do violão brasileiro. Eu estou falando do Turíbio Santos. Ele é de São Luís do Maranhão, apesar de morar há muitos anos no Rio de Janeiro. Vamos apreciar faixas de um disco dele chamado Mistura Brasileira. Logo a seguir, vamos a Minas Gerais conhecer mais de perto o trabalho do saxofonista Kleber Alves, com faixas de um disco produzido por ele, chamado Revinda. E, para terminar, vamos a São Paulo, visitar o universo musical criativo do baixista e compositor Arismar do Espírito Santo, dessa vez através de faixas do álbum Foto do Satélite. Pronto para a nossa viagem? Então vamos nessa. Ouvidos atentos e coração aberto. O Circular Brasil está decolando. Turíbio Santos é uma marca quando falamos em violão brasileiro, mais forte pelo aspecto do violão erudito, porém muito presente na cultura musical brasileira como um todo. Eu já tive o prazer de recebê-lo em estúdio para entrevistas, né, em outros programas, e ouço falar do Turíbio desde que eu me entendo por gente. Ele é definitivamente uma referência. Em nossa brincadeira de viajar pelo país, aqui no Circular Brasil, estamos indo agora para São Luís do Maranhão, Nordeste brasileiro, terra natal do violonista. Mas ele já mora há muitos e muitos anos na cidade do Rio de Janeiro. Nós vamos ouvir faixas de um disco chamado Mistura Brasileira, onde ele coloca em uma mesma faixa musical releituras de temas importantes do nosso repertório brasileiro, misturando muitas vezes o popular com o erudito, como, por exemplo, obras de dois mestres, o Tom Jobim e o Heitor Villa-Lobos. Vamos começar agora a ouvir algumas coisas. Vem aí uma espécie de popurri, com três temas eternizados pelo Rei do Baião, Luiz Gonzaga. Todos os temas são de autoria

do Gonzagão e do Humberto Teixeira. E eles são Asa Branca, Juazeiro e Baião. Logo na sequência, vem uma dessas misturas que eu falei agora há pouco. No mesmo tema estão Modinha, de Tom Jobim e Vinícius de Moraes, e Estudo número 8, do Heitor Villa-Lobos.

Este é o programa Circular Brasil de Música Instrumental. Neste momento, estamos ouvindo o trabalho do violonista Turíbio Santos, um mestre do violão brasileiro, apreciando faixas de um disco que ele gravou, chamado Mistura Brasileira. E por falar em mistura, acabamos de ouvir, misturados no mesmo tema, Modinha, de Tom Jobim e Vinícius de Moraes, junto com o estudo número 8, do Heitor Villa-Lobos. Antes dela, foram três temas juntos, Asa Branca, Juazeiro e Baião, todas compostas por Humberto Teixeira e o Rei do Baião, Luiz Gonzaga. Vamos em frente e ouviremos mais duas faixas desse disco do Turíbio Santos. A gente tem agora uma releitura de Luísa, música do Tom Jobim. Logo depois, vem mais uma mistura, Dindi, do Tom Jobim e Aloísio de

Acabamos de ouvir, com calma, o trabalho da primeira atração do nosso programa Circular Brasil de hoje, o violonista Turíbio Santos. Ele é de São Luís do Maranhão, apesar de já morar há muitos anos no Rio de Janeiro. Ouvimos faixas de um disco dele chamado Mistura Brasileira. A gente acabou de tocar uma mistura de um tema da música popular brasileira com um tema da música erudita brasileira. Primeiro veio Dindi, de Tom Jobim e Aloysio de Oliveira, junto com Poco Menos, do primeiro movimento do Concerto para Violão e Orquestra, de Heitor Villa-Lobos. E antes dela foi um clássico da nossa música, Luísa, de Tom Jobim. Agora, a gente arruma nossas coisas e seguimos viagem. Vamos para Minas Gerais conhecer mais de perto o trabalho de um saxofonista e compositor daquelas bandas de lá. O nome dele é Kleber Alves. Kleber Alves é saxofonista e compositor e fez a produção e direção musical de um disco dele chamado Revinda. Esse trabalho, inclusive, foi premiado lá no estado de Minas Gerais. Teve a participação de muita gente bacana, como Toninho Horta, Nivaldo Ornelas e vários outros artistas. Aqui, no Circular Brasil de hoje, teremos a oportunidade de ouvir quatro faixas desse disco. Assim, a gente conhece um pouco melhor o trabalho desse artista brasileiro. Começamos com Sete Estações, música do Flávio Henrique. Logo depois vem Samba para Toninho, tema de autoria do Juarez Moreira.

Este é o programa Circular Brasil de música instrumental. E neste momento, estamos em Minas Gerais, apreciando a música do saxofonista e compositor Kleber Alves. Estamos ouvindo faixas de um disco produzido por ele, chamado Revinda. Essa faixa, que acabamos de tocar, foi Samba pra Toninho, tema de autoria do Juarez Moreira. Antes dela, ouvimos Sete Estações, música do Flávio Henrique. E vamos para mais duas faixas desse mesmo disco. Vem aí um tema de autoria do próprio Kleber Alves, Dunas de Itaúnas. E logo depois vem Choro pro Ginga, música do Juarez Moreira.

Uma Circular Brasil de Música Instrumental de hoje, o saxofonista e compositor Kleber Alves. Nós ouvimos quatro faixas de um disco dele, que ele produziu, chamado Revinda. Esse tema que acabamos de ouvir se chama Choro pro Ginga, música do Juarez Moreira. Antes dele, foi Dunas de Itaúnas, de autoria do Kleber Alves. E agora a gente segue para São Paulo e vamos curtir a música inspirada da nossa última atração do programa de hoje, o contrabaixista e compositor Arismar do Espírito Santo. O Arismar é um craque. Faz parte da história da música popular brasileira como instrumentista e também como um ícone da música instrumental do nosso país. Ele é um improvisador compulsivo. No programa de hoje, vamos ouvir algumas faixas de um disco dele chamado Foto do Satélite. A gente começa com dois temas na sequência, inclusive ambos de autoria dele, do Arismar do Espírito Santo. Vem aí Vestido Longo e logo depois Cadê a Marreca?

Este é o programa Circular Brasil de Música Instrumental e neste momento estamos na nossa última atração do programa de hoje, um artista da cidade de São Paulo, sudeste do Brasil. É o baixista e compositor Arismar do Espírito Santo. Ele já esteve presente aqui no nosso programa, mas através de um outro disco. Agora estamos ouvindo faixas de um disco que leva o nome de Foto do Satélite. Quanto às duas faixas que ouvimos, essa que tocou agora se chama Cadê a Marreca? E antes dela foi Vestido Longo. E para terminar o programa de hoje, teremos mais dois temas desse mesmo disco do Arismar. A gente ouve agora a faixa título do disco, Foto do Satélite. E logo depois vem Serena. Mais uma vez, os dois temas são de autoria do Arismar do Espírito Santo.

0: Acabamos de ouvir algumas faixas de um disco do Arismar do Espírito Santo, contrabaixista e compositor de São Paulo, uma figura importante na música instrumental do Brasil. Nós apreciamos faixas de um disco do Arismar chamado Foto do Satélite. Os dois temas que acabaram de tocar são Serena, e antes dela foi a faixa título do disco, Foto do Satélite, ambas de autoria do Arismar do Espírito Santo. E vamos terminando por aqui a nossa viagem de hoje. Hora de voltar para casa. Toda semana nós temos um encontro marcado nesse mesmo dia e horário para a gente visitar os trabalhos das mais diversas naturezas e estilos e de artistas de todo o canto desse Brasil gigante. Muito obrigado pela sua companhia e pela sua audiência. Os trabalhos técnicos do programa são do Rafael Napoleão. Um grande abraço e até o nosso próximo encontro.
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2: Duas horas e um minuto.
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4: Concerto para oboé d'amore, BWV 1053A, de Bach. Oboé Anthony Robinson. Orquestra The Age of Enlightenment, direção Anthony Robinson.

0: Concerto para oboé d'amore, BWV 1053A, de Bach. Oboé, Anthony Robinson. Orquestra The Age of Enlightenment, direção Anthony Robinson.
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0: Sinfonia número 40, em Sol menor, K550, de Mozart. Orquestra Filarmônica de Munique. Gravação realizada ao vivo. Regência Sérgio Celibidache. Gravado ao vivo no Castell de Munique,

0: Sinfonia número 40 em Sol menor, K550, de Mozart. Orquestra Filarmônica de Munique, gravação realizada ao vivo. Regência Sergio Celibidac, gravado ao vivo no Castei de Munique.
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0: Quinteto para dois violinos, viola e dois violoncelos em Mi maior, opus 13, número 5, de Luigi Boccherini. Viola, Jaime Laredo. Violoncelo, Yo-Yo Ma e Sharon Robinson. Violinos, Isaac Stern e Sholi Yang Lin.

0: Quinteto para dois violinos, viola e dois violoncelos em Mi maior, opus 13, número 5, de Luigi Boccherini. Viola, Jaime Laredo. Violoncelo, Yo-Yo Ma e Sharon Robinson. Violinos, Isaac Stern e Sho Liang Lin.
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0: Sonata em Mi bemol maior para trompa e piano, opus 28, de Franz Danzi. Trompa, Michael Thompson. Piano, Philip Falk.

0: Sonata em Mi bemol maior para trompa e piano, opus 28, de Franz Danzi. Trompa, Michael Thompson. Piano, Philip Falk.
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0: Sonata número 2, opus 117, em sol menor para violoncelo e piano, de Gabriel Fauré. Violoncelo, Steven Isserles. Piano, Pascal de Voyon.

0: Sonata número 2, opus 117, em sol menor, para violoncelo e piano, de Gabriel Fauré. Violoncelo, Steven Isserles. Piano, Pascal Devoyon.
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Doutora em música pela Unirio, Valesca Beltrame é uma trompista de destaque, além de professora de trompa e música de câmara no Instituto Vila Lobos, da mesma universidade. Vencedora de diversos prêmios nacionais como solista, ela iniciou seus estudos em 1991 e aprimorou sua formação com mestres como Graziella Bortz, Mário Rocha e Luiz Garcia.

Durante 13 anos, Valesca integrou a Orquestra Sinfônica Nacional da UF, consolidando-se como uma musicista de excelência. Além disso, foi pioneira ao apresentar obras do repertório brasileiro para trompa e piano em uma conferência recital da International Horn Society em 2005.

Apaixonada pela música de câmara, a trompista co-idealizou o Trítono Duo, integra o Octeto Feminino do Brasil e é membro ativo da Associação de Trompistas do Brasil, a ATB.

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2: Quatro horas.
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4: Eu sou Rui Vasconcelos e estamos iniciando mais uma edição do Sala de Concerto. Hoje vamos receber aqui o violinista Ivan Chamber e a pianista Katia Balussier, que formam o duo Chamber-Balussier. Sejam muito bem-vindos. Ivan Chamber tem a sua trajetória prêmios em concursos como solista, camerista, atuações como espala de grandes orquestras, como a do Teatro Municipal aqui do Rio de Janeiro, e atualmente é concertino da Orquestra Sinfônica. Katia Balussier já se apresentou em todas as principais salas de concerto do Rio de Janeiro e já tocou ao lado de inúmeros músicos de destaque nacional, inclusive internacional. Em sua carreira, foi vencedora de 7 concursos nacionais de piano. O duo Chamber e Balussier tem como propósito apresentar obras compostas para a formação, violino e piano por grandes mestres da música erudita. Com mais de 10 anos de experiência juntos, o duo vem se apresentando nas principais salas de concerto do Rio de Janeiro. Hoje, eles nos oferecem um programa com obras de Camille Saint-Saëns, Francisco Mione, Beethoven e Ernest Bloch, Ronaldo Miranda e também de Ino Rubai. Antes de conversar com nossos convidados, começaremos este Sala de Concerto ouvindo sua interpretação para Danse Macabre, de Camille Saint-Saëns.

0: Que maravilha. Se rádio tivesse imagem, né? Gostaria muito que os ouvintes do Sala de Concerto de hoje estivessem aqui presentes. Breve isso vai acontecer, para que vocês presenciassem essa maravilhosa performance do duo Chamvar Balousia. Bom, acabamos de ouvir Danse Macabre de Camille Saint-Saëns na interpretação do duo Chamvar Balousia. Ivan Shaver e Katia Balousia, vocês atuam em duo há mais de uma década. Como é que começou esse trabalho? Conta pra gente, Ivan.
1: Na verdade, comecei a tocar com a Kátia quando eu era aluno, e ela acompanhando em festivais de música, depois na faculdade, onde ela é pianista acompanhadora na Unirio. E aí a gente se conheceu e foi tocando cada vez mais junto, e com muita afinidade, fazendo um repertório assim, muito interessante sempre. E aí, pós-universidade, a gente continuou trabalhando junto, a gente.

0: ela me convidou para coisa, eu convidei ela, e aí a gente montou o duo e tem feito concertos.
1: Maravilha. Kátia, algo a complementar dessa união de mais de 10 anos?
2: Não, na verdade, acho que o Ivan já falou tudo. Eu conheci o Ivan menino. Acho que a primeira vez que eu toquei com ele, ele era um garoto, né? Super talentoso, promissor. Eu me lembro disso, de ia começar a ter aula com o mestre dele, Paulo Bozizzi. E depois tive a oportunidade, então, de tocar com ele durante o curso todo da graduação que ele fez na Unirio, onde eu trabalho há muitos anos, como pianista colaboradora. E acompanhei sempre a classe de violinos. Então, pós esse período todo acadêmico dele, a gente então, né, começou a fazer um
1: Uma
2: duo
1: parceria, né?
2: e uma parceria que para mim é extremamente gratificante. Acho gosto muito, realmente, acho que a gente tem bastante afinidade e gosto muito de tocar com o Ivan.
1: Maravilha. E quais foram os critérios, né, para a escolha do repertório que vocês estão apresentando hoje aqui no Sala de Concerto?
0: É um repertório basicamente de peças isoladas para violino e piano, né? Ou movimentos de peças que, de certa forma, simbolizaram bastante a minha trajetória musical. E aí tem questões da música brasileira, que a gente sempre procura trazer. Então, a próxima peça que a gente vai tocar é Valsa de Esquina. Também vamos tocar o Moderato Cantabile de Ronaldo Miranda. Valsa de Esquina é do Francisco Mione. E era uma tradição, vamos dizer, muito comum no século XX esse repertório de peças para violino e piano, grandes violinistas com grandes pianistas se juntarem fazendo turnês pelo mundo. E pelo menos já a nível aqui carioca, vamos dizer, no Rio de Janeiro, é um repertório que eu vejo pouco sendo executado assim ao vivo. A gente tem acesso a milhões de gravações maravilhosas, mas ao vivo a gente tem poucas oportunidades para ver isso. Então eu conversei com a Kátia, a gente combinou e tal, e falando, vamos fazer esse repertório. Então, esse especificamente são várias pequenas peças, né? Não tem uma grande sonata completa, nada disso. São coisas isoladas.
1: Conta pra gente, Kátia, como é tocar, interpretar Francisco Mione para você?
2: Bom, eu tive o privilégio de ouvi o Mione tocando pessoalmente, uma vez na casa dele com a Maria Josefina, né? Eles fazendo a dois pianos, obras de Nazaré, e ele fez um segundo piano para várias obras de Nazaré. Para mim é um prazer realmente tocar. Eu toquei algumas peças, ele tem um vastíssimo repertório para piano solo, né? E eu toquei realmente algumas peças na minha época de estudo e depois de recitais, assim, ainda como pianista solista. E essa Valsa de Esquina é uma peça originalmente escrita para piano solo, que ele próprio então fez uma versão violino e piano que eu acho excelente, tendo a gostar até mais do que a versão para piano solo. Mas é um tipo de repertório que é bastante característico dele, né? Ele tem uma série de valsas de esquina para piano solo e algumas então adaptadas para outras formações. A parte pianística dela é bastante característica dele. Ele era um excelente pianista, então é realmente muito prazeroso de fazer.
1: Maravilha. Então vamos seguir o programa, ouvindo o concerto que nos oferece com a valsa de esquina número 2 de Francisco Mione. Este é o programa Sala de Concerto e essa é a Rádio MEC FM.

0: Acabamos de ouvir a Valsa de Esquina, número 2, de Francisco Mione, na interpretação do duo Chenvar Balussier. Teremos na sequência dois segundos movimentos de obras inspiradas em alegria e celebrações. O segundo movimento da Sonata Primavera, de Beethoven, e Nigun, segundo movimento da obra Balschen, de Ernest Bloch. Ivan, você pode falar sobre esses trechos que nós iremos ouvir agora?
1: Sim, os dois são segundo movimentos, mas os dois completamente contrastantes, né? Bem diferentes. O segundo movimento da Sonata Primavera, de Beethoven, é uma linda melodia que traz muita tranquilidade, né? Eu acho que tem essa questão da tranquilidade da primavera, de certa forma, o alívio, né? Da primavera. E traz essa melodia, primeiro com o piano e depois vem o violino, e realmente sempre num caráter de paz, e termina dessa forma. E é um contraste bem grande com o segundo movimento da... Na verdade, da parte da obra Balschen, de Ernest Bloch, que era um suíço-americano, judeu, e é uma obra toda...

0: dedicada à música judaica, e esse segundo movimento, o Nigun, é uma régia extremamente dramática. Na verdade, é um improviso escrito, obviamente, mas a ideia da régia é uma melodia melismática, extremamente dramática e trazendo muito sofrimento. Então, são dois movimentos lentos, porém opostos em estilos, em caráter, em emoções. É bem interessante.
1: O primeiro seria o amor, podemos dizer assim, e o
0: Pode.
1: segundo um pouco a dor também.
0: É, eu acho que bastante a dor.
1: Então vamos lá. Vamos ouvir então com o Do Chaim Warbalousier o segundo movimento da sonata Primavera de Beethoven e Nigun de Ernest Bloch.

0: Acabamos de ouvir Nigun, de Ernest Bloch. Antes, o segundo movimento da sonata Primavera de Beethoven, na interpretação dos convidados de hoje, o duo Schönwarber-Lucia. Bom, a próxima obra que vocês nos trazem é do compositor Ronaldo Miranda. Como é que ela chegou até vocês?
1: Essa peça foi dedicada a uma grande violinista, Mariúcia Iacovino. Ela teve oportunidade de estreá-la e eu tive a oportunidade de ouvi-la estrear essa peça. Ela já bastante idosa, Mariúcia tocou até quase os 90 anos. E então eu ouvi, achei lindíssima na época. E depois então tive chance de tocar com uma outra violinista maravilhosa, a Priscila Rato. E montando um repertório para fazer um programa com o Ivan na Sala Mário Tavares, eu sugeri a ele que a gente fizesse essa peça e desde então essa peça se incorporou ao nosso repertório, porque realmente é uma peça maravilhosa, como tantas outras obras do Ronaldo Miranda, que eu acho excelente compositor.

0: Acabamos de ouvir Moderato Cantabile de Ronaldo Miranda na interpretação do duo Xenvar Balusia. Bem, já estamos caminhando, né, para a última obra desse programa e gostaria de saber de vocês, Ivan e Kátia, os endereços de contato de vocês sobre seus projetos.
1: Bom, podem acompanhar pelas minhas redes sociais, é Ivan Xenvar. A gente está sempre atualizando e sempre montando coisas novas, né? Sempre em atividade.
0: Com certeza. Vida em movimento. Kátia, algo a complementar?
2: O Ivan já realmente disse tudo e acho que o contato nas redes, através do contato dele, é melhor. Eu não sou uma pessoa muito presente nas redes, então acho que ficar com esse contato dele é muito bom.
0: Maravilha. Ok, ok. Bem, agradecemos mais uma vez a Ivan Xenvar e Kátia Balusia, o duo Xenvar Balusia, por este concerto. Eu sou o Rui Vasconcelos, este Sala de Concerto teve trabalhos técnicos de Marcos Inácio, coordenação de Fábio Luiz, sonoplastia de Silas Mendes e assistência de produção de Carlos Soca. Agradecemos aos nossos ouvintes que nos acompanham, né? Pela rádio, pela internet e também pelas demais plataformas. Teremos então a última peça do programa de hoje, Cenas da Czarda, número 4, opus 32, de Eirer Katz.

0: de Yanrubai, Kondoa, Shenvar, Balusi. Vocês têm alguma complementação para falar o porquê dessa música nesse repertório de hoje aqui?
1: Essa é uma peça húngara que ela reúne, vamos dizer, três partes, que são três canções, danças bem características húngaras e bem contrastantes. E ela tem um significado bastante especial para mim, que no meu primeiro recital lá na Unirio, junto com a Kátia, eu toquei essa peça e ela, de certa forma, junto com o concerto de Xianxian, número 3, são peças assim que simbolizaram muito o início da minha trajetória profissional. Então, é uma peça que eu sempre trago no meu repertório, com a Kátia, a gente sempre tocando. E é bem interessante, justamente por esse contraste, né? Começa com uma melodia bem bonita, lenta, depois uma dança mais elegante e uma mais empolgante no final. Antes de terminar, eu gostaria só de agradecer à Rádio MEC, ao trabalho que vocês vem fazendo sempre há tantos anos e com grande esforço e com grande qualidade. Agradecer ao Rui, agradecer a Kátia, pianista maravilhosa, e agradecer a todos os ouvintes. E
0: maravilha.
1: Obrigado.
0: Agradecemos aqui nós da Rádio MEC, a produção toda, e creio também, em nome de todos os ouvintes da Rádio MEC, agradecemos mais essa sua participação, da Kátia, do Ivan, aqui nessa sala de concerto no dia de hoje. Então vamos lá ouvir agora Cenas da Kizarda, número 4, opus 32, Erekat de Yanrubai, com o duo Shainver e Balusia.

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2: O artista Valtércio Caldas terá cerca de 100 obras reunidas na mostra O Tempo, que percorre 6 décadas de produção. A exposição reúne esculturas, desenhos, pinturas e instalações que investigam temas como espaço, percepção e passagem do tempo. 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
0: Cinco horas, sete minutos.
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Alô, amigos e ouvintes da Rádio MEC. É um prazer estar com vocês, mais uma vez produzindo e apresentando o programa Roda de Choro. Hoje eu trago dois lançamentos da Choro Music. O primeiro se chama O Choro de Luiz Gonzaga e o outro, Cadeira de Balanço, Bagunça Generalizada. Você deve estar se perguntando, Luiz Gonzaga, o rei do Baião, autor de Asa Branca? É isso mesmo, Luiz Gonzaga também gostava de fazer choro, música instrumental, até porque ele era um grande músico. E a gente começa para ouvir Numa Serenata, depois Aquele Chorinho, e para completar a sequência, Sanfonando.

Você está ouvindo o programa Roda de Choro, hoje apresentando dois discos da Choro Music. Ouvimos três músicas de Luiz Gonzaga, três choros. O primeiro chamado Numa Serenata, depois Aquele Chorinho e, por último, Sanfonando. Esse disco foi gravado pelos músicos do Regional Tupinambá, em São Paulo. Kleber Silveira no acordeon, Mike Oliveira no cavaquinho, Paulo Seral no violão de seis cordas e violão tenor, Wagner Oliveira no pandeiro, triângulo, cacheta, gogô, Wesley Ferreira no violão de sete cordas. Músicos convidados: Fernando de Gino no piano, Davi Martim no baixo e Alê Cortina na bateria. Luiz Gonzaga fez uma carreira brilhante como compositor e intérprete de músicas do Nordeste. Por conta disso, ficou conhecido como o Rei do Baião, como falei há pouco. Mas pouca gente conhece essa vertente do chorão Luiz Gonzaga. E daí a excelência desse trabalho da Choro Music de resgatar todas essas músicas. Vamos ouvir agora Araponga, depois Galo Garnizé e, por último, Bilu Bilu.

Você está ouvindo o programa Roda de Choro, hoje apresentando dois discos da Choro Music. Estamos ouvindo agora o Choro de Luiz Gonzaga. Ouvimos Araponga, Galo Garnizé e Bilu Bilu. Para quem não sabe, a Choro Music faz um trabalho espetacular na divulgação do choro, sempre lançando songbooks muito informativos, com todas as partituras dos choros em vários tons, quer dizer, podem ser tocados por vários instrumentos. E tudo isso acompanhado por um CD, onde tem as faixas completas, como estamos ouvindo agora, e as faixas sem o instrumentista principal. Uma espécie de karaokê do choro. Ainda é possível retirar o cavaquinho ou o violão, basta mudar o canal da gravação, mexendo naquele botão de balanço para o lado esquerdo ou para o lado direito. Então qualquer estudante de cavaquinho, piano, violão ou qualquer solista

pode tocar junto com o disco. Iniciativa super interessante da Choro Music. No site é possível baixar alguns programas para reduzir a velocidade da gravação. Também existe um outro programa para mudar o tom da gravação. Enfim, todas as ferramentas para o estudante tocar o repertório do songbook. A gente volta para o disco para ouvir Pingo Namorando, depois Xodó e, por fim, Luar do Nordeste.

Você está ouvindo o programa Roda de Choro, hoje com a música de Luiz Gonzaga, com o choro de Luiz Gonzaga, o Rei do Baião. Ouvimos Pingo Namorando, depois Xodó e, por fim, Luar do Nordeste. A gente passa agora para as últimas três músicas deste disco. A primeira, Sabido, depois Catamilho na Festa e, por fim, 13 de Dezembro.

Acabamos de ouvir o disco O Choro de Luiz Gonzaga, da Choro Music. Ouvimos três músicas do Luiz Gonzaga. A primeira, Sabido, depois, Catamilho na Festa e, por fim, 13 de Dezembro. A gente passa agora para outro lançamento da Choro Music, o disco Cadeira de Balanço, Bagunça Generalizada. Vamos ouvir O Mancebo, de Toninho Ferragutti, depois Pagodinho na Boate Duvidosa, de Henrique Menezes, e por fim, a faixa que dá título ao disco, Bagunça Generalizada, de Zé Barbeiro.

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está ouvindo o programa Roda de Choro, agora com o disco Cadeira de Balanço, Bagunça Generalizada. Ouvimos O Mancebo, de Toninho Ferragutti, depois Pagodinho na Boate Duvidosa, de Henrique Menezes, e por fim Bagunça Generalizada, de Zé Barbeiro. E para terminar o programa de hoje, vamos ouvir Chorinho em Cochabamba, de Eduardo Neves e Rogério Caetano,

0: Acabamos de ouvir Chorim Cochabamba, de Eduardo Neves e Rogério Caetano, do disco Bagunça Generalizada, Cadeira de Balanço, lançamento da Choro Music. O programa Rádio de Choro de hoje apresentou o Choro de Luiz Gonzaga e esse belíssimo disco. Espero que você tenha gostado, aceite meu forte abraço e até o próximo programa.
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3: Seis horas e um minuto.

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1: Bom dia! Nesta edição do Áurea Música, vamos ouvir uma relação vocal e instrumental do período barroco. Iniciamos com Le Grand Divertissement Royal de Versailles, de Jean-Baptiste Lully. Le Concert des Nations, sob a regência de Jordi Savall.

0: Le Grand Divertissement Royal de Versailles, de Jean-Baptiste Lully. Le Concert des Nations, sob a regência de Jordi Savall.
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0: Le Rousseau, de François Couperin, Cravos Scott Ross.

0: Le Rousseau, de François Couperin. Cravos, Scott Ross.
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0: Duas danças polonesas de Georg Philipp Telemann, Orquestra Tchazov-Zarazy.

0: Duas danças polonesas de Georg Philipp Telemann. Orquestra Tchazov Zarazi.
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0: Alpestre Monte, cantata para soprano, dois violinos e baixo contínuo, em dó menor, HWV 81, de Georg Friedrich Händel. Emma Kirby, soprano. Academy of Ancient Music e a regência de Christopher Hogwood.

0: Alpestre Monte, cantata para soprano, dois violinos e baixo contínuo, em Dó menor, HWV 81, de Georg Friedrich Händel. Emma Kirby, soprano, Academy of Ancient Music e a regência de Christopher Hogwood.
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0: Sonata para órgão número 3 em Ré menor, BWV 527, em arranjo para flauta barroca e cravo, de Johann Sebastian Bach. Flauta, Wilbert Haselset. Cravo, Jacques Orgue.

0: Sonata para órgão número 3 em Ré menor, BWV 527, em arranjo para flauta barroca e cravo, de Johann Sebastian Bach. Flauta, Wilbert Hazelset. Cravo, Jacques Orgue.
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0: diretor Brian De Palma, criador de clássicos como Carrie, A Estranha e Scarface, vai contar com pelo menos dois brasileiros na equipe de seu próximo filme, Doce Vingança. O diretor de fotografia, Pedro Sotero, que trabalhou em Bacurau e Aquários, e a figurinista Cláudia Kopke, de Ainda Estou Aqui e Tropa de Elite. O filme Doce Vingança é um projeto antigo do diretor. Chegou a ser anunciado em 2018 com Wagner Moura no papel principal, mas nenhum nome do elenco foi confirmado até agora.
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9: Pão de Açúcar e suas belezas. Já visitou? É um dos cartões postais mais famosos e mais visitados do Rio. O passeio de bondinho até o topo da montanha oferece uma vista deslumbrante da Baía de Guanabara e da cidade. Um bom lugar para apreciar a paisagem. 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
13: São 7h33. Muito bom dia a todos. Eu sou o Tony Villani e conversamos agora esse Manhã MEC FM desse sábado, 5 de setembro de 2026. Nós ficamos juntos

Abertura da ópera L'Olympiade de Pergolesi, Orquestra Nova Filarmonia, regência de Raymond Leppard. Rádio MEC, clássica e atual, são 7h40. Sacona da Pastoral Heroica, Naïs de Jean-Philippe Rameau. L'Orchestre de Louis XV e a direção de Jordi Savall.

Pela Rádio MEC, Chacuna da Pastoral Heroica, Naïs, de Jean-Philippe Rameau. L'orchestre de Louis XV e a direção de Jordi Savall. 7:47. Concerto em Ré Maior para trompete de Giuseppe Tartini. Solistas de câmara de Bratislava.

0: Concerto em Ré maior para trompete de Giuseppe Tartini, solistas de câmara da Bratislava. 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
3: Intérpretes brasileiros. Cristina Ortiz.
4: A pianista baiana Cristina Ortiz começou a tocar piano aos 2 anos de idade e aos 8 iniciou seus estudos no Conservatório Brasileiro de Música. Já aos 11, ela interpretava um repertório de peso no Teatro Municipal do Rio, sob a regência de Eleazar de Carvalho.

após terminar os estudos, ganhou o primeiro prêmio do terceiro concurso internacional de piano Van Cleeb, em 1969, e continuou se aprimorando com Rudolf Serkin na Filadélfia, no Curtis Institute of Music.

Cristina Ortiz atuou como solista nas mais importantes orquestras do mundo. A pianista realizou gravações de concertos de alguns dos maiores mestres da música clássica, como Dmitri Shostakovich, Mozart e Heitor Villa-Lobos.

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1: Bom dia a todos, 8 horas e 1 minuto. Nós estamos de volta agora com o concerto para trompa número 1 em Ré Maior, de Mozart, solista Roger Montgomery, orquestra The Age of Enlightenment, a direção de Margaret Fortes.

Concerto para trompa número 1 em Ré maior de Mozart, solista Roger Montgomery, orquestra The Age of Enlightenment, à direção de Margaret Faultless. Hajmek 8 e 10. Cinco peças e estilo popular, opus 102 de Robert Schumann, violoncelo Gauthier Capuçon e o piano Marta Argerich.

Cinco peças em estilo popular, opus 102, de Robert Schumann, violoncelo Gautier Capuchon e ao piano Marta Gerici. Rádio MEC, clássica e atual, são 8h28. Vamos falar um pouquinho de economia. Um dia marcado pela escalada das tensões entre Estados Unidos e o Irã e também pelo cenário eleitoral aqui no Brasil, a bolsa disparou mais de 3%, atingindo o nível mais alto desde o mês de março. A moeda norte-americana caiu pela terceira vez seguida e encerrou no menor valor em 3 semanas. Principal índice da B3, o Ibovespa, disparou 3,05% nessa quarta-feira, aos 185.205 pontos. O indicador subiu pela 11ª vez seguida. No mercado de câmbio, o dólar comercial caiu 0,91% a R$ 5,106, do terceiro pregão seguido de queda. No exterior, o petróleo avançou diante da escalada das tensões entre Estados Unidos e o Irã. Outras notícias você confirma em Agência Brasil.

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0: Bom dia a todos, são 8h31. Estamos de volta agora com a abertura da ópera Dom Pasquale, de Donizetti. Orquestra Sinfônica de Londres, a regência de Sarah Caldwell.

Abertura da ópera Dom Pasquale de Donizetti com a Orquestra Sinfônica de Londres, a regência de Sarah Condor. Rádio Beck, clássica e atual, 8:38. Sonata número 31 em Lá bemol maior, opus 110 de Beethoven. Piano, Alfred Brendel.

0: Sonate numero 31 in La bemol maior, opus 110 de Beethoven, e ao piano Alfred Bredell. 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

Dos netos do Visconde, eu sou tão grande conde que embaixo de uma pedra o meu brasão se esconde. Descubra, dona Sancha, onde o brasão se esconde. Onde está, dona Sancha, esta fruta de conde? Coberta de ouro e prata é o meu lençol de conde. Descoberta maior é a do solar do conde. Descobrindo o segredo entre as frutas de conde, verás que é de ouro e prata a nobreza do conde. Se eu sou filho do rei, pergunte, indague e sonde. Pergunte a São Miguel, a pedra é que responde. O bom descobridor é o da vila do conde.

0: Queres chegar à pedra e não sabes por onde? Descubra, dona Sancha, entre as frutas de Conde, em que pedra preciosa o sangue azul se esconde.
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8: Muito bom dia a todos. São 9h04. Nós estamos de volta com a sonata número 2 em Mi bemol menor, opus 35 de Chopin. Piano, Vladimir Ashkenazy.

0: Sonata número 2, em si bemol menor, opus 35 de Chopin, e ao piano, Vladimir Ashkenazy. Rádio MEC, clássica e atual, são 9:28. O ex-governador do estado do Rio de Janeiro, Sérgio Cabral, foi condenado pela Justiça do Rio por improbidade administrativa no esquema de regalias que foi montado durante a sua prisão na cadeia pública de Benfica e na penitenciária de Bangu 8, no complexo do Jericinó. Cabral esteve preso nessas duas unidades entre 2016 e 2018. Os desembargadores da 4ª Câmara de Direito Público do Tribunal de Justiça concluíram que houve uma estrutura montada dentro do sistema penitenciário para beneficiar o ex-governador Cabral. O esquema envolvia a entrada irregular de equipamentos como televisão, som, e foi montada até uma sala de apresentação de filmes. O ex-governador recebia alimentos sofisticados e outros objetos proibidos. O esquema também incluía visitas fora das regras e falhas deliberadas nos sistemas de controle. O ex-governador Cabral tinha uma TV de 65 polegadas, um aparelho de home theater, além de colchão diferenciado, alimentos proibidos, equipamentos de musculação e até eletrodomésticos e acesso facilitado às visitas. De acordo com o relator, o desembargador Caetano Ernesto da Fonseca Costa, não houve simples falha administrativa, abre aspas. Os envolvidos atuaram de forma consciente para esconder atos oficiais e dificultava a fiscalização. A conduta feriu a impessoalidade e a confiança da sociedade no sistema prisional, fecha aspas, escreveu na decisão.
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0: 9:33, bom dia a todos. Seguimos agora com o Allegro Presto do Concerto para Flauta em Fá Maior. La Tempesta di Mare, de Antonio Vivaldi. Solista Lisa Bizdonchuk e o conjunto de English Concert. A direção de Trevor Pinnock.

Pela Rádio MEC, Allegro Presto, do Concerto para Flauta em Fá Maior, La Tempesta di Mare, de Vivaldi, solista Lisa Beznochuk e o conjunto de English Concert, a direção de Trevor Pinnock, 9:38. Concerto em Ré Maior para quatro violinos e contínuo, de Leonardo Leo, conjunto Insieme Instrumentale, de Roma.

Concerto em Ré maior para quatro violinos e contínuo de Leonardo Leo, conjunto insieme instrumentale de Roma. Rádio MEC clássica e atual 9:50. Nas estepes da Ásia Central de Borodin, Filarmônica de Nova York, a regência de Leonard Bernstein.

0: Nas estepes da Ásia Central, de Borodin, com Filarmônica de Nova York, a regência de Leonard Bernstein. 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
3: 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Schubert, em um minuto.

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5: Bom dia a todos, são 10 horas e 3. Estamos de volta agora com a alvorada da ópera O Escravo, de Carlos Gomes, Orquestra Sinfônica Nacional e a regência de Lígia Madio.

Alvorada da ópera O Escravo, de Carlos Gomes, com Orquestra Sinfônica Nacional. A regência de Lígia Madio. Rádio MEC, clássica e atual, 10 e 11. As estações Opus 37A, julho, agosto e setembro, de Tchaikovsky. Piano, Lang Lang.

As estações opus 37 a julho, agosto e setembro, de Tchaikovsky. Piano Lang Lang. São 10 e 18. Sinfonia número 2, opus 9, Antar, de Rimsky-Korsakov. Orquestra Filarmônica de Roterdã. A regência de David Zeman.

Sinfonia número 2, opus 9, Antart, de Rimsky-Korsakov, Orquestra Filarmônica de Rotterdam, a regência de David Zeman. Rádio MEC, são 10h49. Quatro peças em arranjo para violão solo de Erik Satie. Violão, Peter Fletcher.

Quatro peças em arranjo para violoncelo de Erik Satie e o violão Peter Fleischer. Rádio Mac, 11 horas. As Sereias, balé completo de Lord Berners. Contralto Mirren, Blandon Hassett e a Sinfonia da Rádio e Televisão Irlandesas. A regência David Lloyd-Jones.

Hace días, ballet completo de Lord Berners, contralto Miriam Blanahancet e a sinfonieta da rádio e televisão irlandesas, a regência de David Lloyd-Jones. Vamos agora ao primeiro amor, sonho, amor perdido, evocação e margarida de Patápio Silva, na flauta Toninho Carrasqueira, Sinorquestra Filarmônica.

0: Primeiro amor, sonho, amor perdido, evocação e Margarida de Patápio Silva, flauta Toninho Carrasqueira, Cine Orquestra Filarmonia, a regência de Gil Jardim.
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0: 11 horas e 52, bom dia a todos. Vamos chegando ao final do Manhã MEC FM com o tema do filme Espião por Acaso, de Vladimir Kosma, violino Renaud Capuçon e a Filarmônica de Bruxelas, e a regência de Stéphane Deneuve.

0: Tema do filme Espião por Acaso, de Vladimir Kosma, violino Renaud Capuçon, Filarmônica de Bruxelas e a regência de Stéphane Deneuve. Muito obrigado pela sua audiência. O Manhã Mac FM fica por aqui e eu também. E a gente volta a se encontrar na próxima terça-feira, às 10 horas da manhã. Nós vamos interromper a nossa programação para a transmissão da propaganda política eleitoral gratuita. E o Blim Blim Blom de hoje começa mais tarde, logo após a propaganda. Bom final de semana para todos.
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3: 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Ana Cláudia de Assis.

pianista e professora da Escola de Música da Universidade Federal de Minas Gerais, Ana Cláudia de Assis dedica boa parte de seu trabalho a pesquisar, interpretar e difundir a obra para piano de compositores contemporâneos, brasileiros e portugueses. Ao longo de sua carreira, apresentou inúmeras estreias mundiais em concertos no Brasil e no exterior, incluindo obras para piano e orquestra.

Participou em CDs coletivos e gravou 4 álbuns solo, entre eles a música Dodecafônica, de César Guerra Peixe, para piano, 2015.

Junto com o violoncelista português Miguel Rocha, forma o Duo Sigma, dedicado principalmente à música contemporânea luso-brasileira.

0: Ana Cláudia de Assis, piano.
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0: o TRE do Rio de Janeiro.
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0: 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E eu agradeço muito a Deus. 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
1: Doze horas e 31 minutos.

nova temporada do Blim Blim Blom traz as mais recentes aventuras de Skandor, o gênio da música. Mas ele não é um gênio da música como Bach, Mozart, Beethoven, Carlos Gomes ou Villa-Lobos, mas um gênio mesmo, com lâmpada e tudo. Chama-se Skandor e é um amante da música. Por isso, ele realiza apenas um desejo para o sortudo que encontra a lâmpada onde ele vive. E tem que ser um desejo exclusivamente musical. Afinal, ele só aparece para quem gosta de música de verdade. Não só para músicos, mas para qualquer pessoa que goste muito, mas muito de música. Já pensou se você achasse a lâmpada de Skandor? Qual seria o seu desejo? Enquanto você pensa, vamos saber qual será o desejo da pessoa que hoje encontrará a lâmpada maravilhosa onde mora Skandor, o gênio da música.

0: No nosso episódio anterior, o violinista Márcio Sanches Nunes conheceu o compositor húngaro Zoltán Kodály. Se você tivesse a chance de encontrar uma lâmpada mágica, o que você pediria? Enquanto você pensa, vamos ver quem vai cruzar o caminho de Skandor, o nosso gênio da música.
1: Todo concerto começa bem antes de acontecer no palco. Tem ensaio, afinação, passagem de som e também os minutos para respirar um pouco.
2: Ufa, acho que agora posso descansar 5 minutos.
1: Essa é Yuka Shimizu. Ela é pianista e daqui a pouco vai fazer um concerto. E o programa tem um compositor que ocupa um lugar muito especial na vida dela, Ernesto Nazaré.
2: Eu ainda lembro de quando toquei o Deon pela primeira vez.
1: Yuka tinha apenas 11 anos e estava no Japão. A música do compositor nunca mais saiu da vida dela.
2: E agora eu estou tocando as músicas dele aqui no Brasil. Nunca pensei em viver isso.
1: Ela sorri, fecha os olhos por alguns segundos e respira fundo.
2: Só preciso descansar um pouquinho.
1: Ao abrir a porta do camarim, ela encontra uma mesa muito bem arrumada.
2: Ah, deixaram um lanche. Que amor. Até bateu a fome.
1: Frutas, café, biscoitos e algo mais.
2: O que é isso? Uma lâmpada?
1: Ela olha para a lâmpada, meio desconfiada.
2: Talvez seja decoração.
1: Talvez.
2: É bonita.
3: Eu sempre digo isso.
2: Ah!
1: E lá vamos nós outra vez.
3: Desculpe, eu não queria assustar.
2: Quem é você? O que está fazendo no meu camarim?
3: Ora, garantindo que você esteja segura.
2: Por acaso, você é da segurança?
3: Não exatamente.
2: Como assim, não exatamente?
1: Eu também não entendi.
3: Bem, é que depende do ponto de vista.
2: Acho bom você se explicar. Ou, então eu grito.
1: Olha, acho até curioso que isso nunca tenha acontecido antes.
3: Você não poderia estar mais segura do que...

0: está agora.
1: Você está dentro do meu camarim sem eu saber quem você é.
0: É, olhando assim, eu realmente não estou em vantagem.
2: Pelo menos ele reconhece quando perde uma discussão.
0: Mas eu posso explicar.
1: Espero que sim.
0: Antes, porém, preciso dizer uma coisa.
1: O quê?
0: Você toca Nazaré muito bem.
1: Como você sabe? Conheceu meu trabalho?
0: Você começou a tocar Odeon aos 11 anos no Japão.
2: Ih, agora ela ficou preocupada.
1: Como você sabe disso?
0: Eu sei muitas coisas.
1: Você é um fã do Ernesto Nazaré?
0: Claro que sim.
1: Bem, você parece saber muito sobre mim. E eu não sei nada sobre você. Isso não é tranquilizador.
0: Você tem razão. Então, deixe que eu me apresente. Eu me chamo Skandor e sou o extraordinário, encantador e o muito bem formado gênio da música.
1: Um gênio?
0: Exatamente.
1: Da lâmpada?
0: Da música. A lâmpada é meu lar e minha amiga.
1: Amiga?
0: Sim, ela é minha fofinha.
1: Você chama a lâmpada de fofinha?
0: Claro. Ela prefere assim?
1: No Japão, existem muitas histórias sobre espíritos, lendas e seres mágicos. Mas um gênio de uma lâmpada?
0: Cada cultura tem as suas próprias tradições.
1: E você realmente realiza desejos?
0: Realizo.
1: Qual que é desejo?
0: Desde que tenha música no meio. Sou um gênio especializado.
1: Três desejos?
0: Um.
1: Só um?
0: O sindicato dos gênios é muito rigoroso.
1: Sindicato?
0: Sim, já tivemos uma greve de quase 3 mil anos.
1: Puxa, espero que tenha sido bem sucedida.
0: Foi uma negociação complicada, mas nós saímos vitoriosos.
1: Que bom.
0: Enfim, voltando ao assunto, um desejo musical. E acho que sei exatamente qual é.
1: Qual?
0: Conhecer Ernesto Nazaré.
2: Ela fica em silêncio, olhando para o Skandor em dúvida.
1: Você está dizendo que pode me levar até ele?
0: Posso.
1: Mas ele morreu há muito tempo.
0: Eu sei.
1: Então como?
0: Magia.
2: Yuka olha para a lâmpada.
1: Eu não sei se acredito nisso.
0: Não precisa acreditar em magia para pedir um desejo. Só precisa confiar no gênio.
2: Ela observa Skandor, em silêncio. Leva um tempo pensando e repensando no que ouviu.
1: Você realmente está falando em viajar no tempo?
0: Sim, é só pedir.
1: Tá, então eu desejo conhecer Ernesto Nazaré.
0: É pra já!
2: Quando Yuka abre os olhos, percebe logo o movimento.
1: Onde estamos? Isso é uma loja?
2: Sim. Há partituras empilhadas, instrumentos, pianos e pessoas conversando por todos os lados.
1: Afinal, onde estamos?
2: Yuka olha para a rua através da janela. Carruagens passam devagar. Os homens usam roupas de outra época. As mulheres também.
1: Não pode ser.
2: Pode sim.
1: Meu Deus, eu voltei no tempo?
2: Para o ano de 1909, para ser mais exata.
1: Não posso acreditar.
3: Senhorita, posso ajudá-la?
1: Ah, sim, desculpe. Eu queria saber onde estamos.
3: Na Casa Mozart, minha senhora.
1: Casa Mozart?
3: Uma respeitável loja de música.
1: E por que tem tanta gente reunida ali?
3: Ah, isso é um dos nossos maiores atrativos. Temos um pianista que lê e executa as partituras que os clientes escolhem.
1: Um pianista?
2: Yuka olha para o piano. Ela parece fascinada e apavorada.
1: Quem é?
3: Ernesto Júlio de Nazaré.
2: Por alguns segundos, Yuka simplesmente para de respirar.
1: Você diz Ernesto Nazaré?
3: Na verdade, eu disse Ernesto Júlio de Nazaré.
2: A roda de clientes se abre no momento certo, para revelar um homem sentado no banco do piano.
4: Muito bem, vamos ver o que temos aqui.
2: Yuka olha para ele, depois para Skandor.
1: É ele! E você?
2: O vendedor sorri, de um jeito muito revelador.
1: Skandor!
0: Descobriu rápido!
1: Você é o vendedor?
0: Arthur Scandaleão, editor musical, muito prazer!
1: Arthur Scandaleão?
2: Esse foi de lascar, hein?
0: É o meu jeitinho.
1: E por que está aqui?
0: Porque hoje eu sou um editor. E um bom editor precisa conhecer os compositores, os intérpretes, as partituras e, principalmente, saber vender um bom produto.
1: E ele? Ele realmente está ali?
0: Está.
1: Eu vou ouvir

0: Yuka, escuta, em absoluto silêncio. Não é Nazaré tocando Nazaré. É Nazaré tocando Debussy, numa loja do Rio de Janeiro, em 1909.
1: Eu acho que estou delirando. Nunca imaginei ouvir isso.
2: Está nada. A fofinha que caprichou na viagem.
0: A fofinha ouve e cintila de fofura. Aliás, já notaram que palavra bonita é cintilar?
1: Sabe o que eu queria?
2: O quê?
1: Ouvir as músicas dele.
2: Moleza? Deixa com o Arthur Escandalhão.
0: Eu ainda não superei esse nome. Podemos repetir mais vezes?
2: É algo a se pensar.
3: Muito bem. Quem escolhe a próxima?
2: Senhor Nazaré, talvez esta jovem tenha uma sugestão.
3: Pois não, senhorita.
1: Ah, eu gostaria de ouvir uma composição sua.
3: Com muito prazer. Tem alguma preferência?
1: Alguma que seja bem brasileira.
0: Nazaré sorri.
3: Acho que tenho exatamente o que procura.
1: Qual?
3: Batuque.
0: Yuka conhece aquela música, mas ouvir o próprio Nazaré escolhê-la e tocar diante dela é outra coisa.

0: Foi maravilhoso.
1: Fico contente que tenha gostado.
2: Muito bem, mestre.
3: Escandor, animadíssimo, nota o olhar meio pidão de Yuka.
2: Algo errado?
0: Escandor?
2: Sim?
0: Eu queria ouvir mais uma.
2: Facinho.
3: Escandor se aproxima de Nazaré e cochicha alguma coisa em seu ouvido.
1: Ora, por que não?
2: Eu sabia que o senhor concordaria.
1: Então vamos tocar.

0: Os aplausos são ainda mais fortes dessa vez. Alguns dos clientes começam a conversar entre si, comentando a música.
1: Essa eu quero. Tem a partitura?
2: Cavalheiros, por favor, um de cada vez. Temos exemplares suficientes.
0: Skandor se transforma imediatamente em um vendedor muito eficiente.
3: Parece que o senhor Escandalião está bastante ocupado.
4: Sim, ele está mesmo.
3: Bem, eu me chamo Ernesto. Muito prazer.
4: Muito prazer. Sou Yuka.
3: Yuka? É brasileira?
4: Não, sou japonesa.
3: Ah, temos um grande número de japoneses. A maioria em São Paulo.
4: Sim, é verdade.
3: E o que a trouxe até aqui?
4: A música.
3: Ora, é musicista. Qual instrumento?
4: Piano.
3: Somos da mesma fraternidade, então. Mas posso fazer uma pergunta?
4: Claro, por favor.
3: Você já conhecia a minha música ou pediu para ouvir apenas por curiosidade?
4: Já conhecia e admiro muito.
3: É mesmo? Sempre achei que minha música só era conhecida por alguns poucos cariocas.
4: Talvez por enquanto, mas garanto que será conhecida por muitos mais.
3: A senhorita parece falar como uma espécie de vidente. Sabe ler o futuro?
4: Não, nada parecido. Mas sei reconhecer um compositor de qualidade quando o escuto.
3: Não há nada mais bonito de se ouvir. Especialmente quando se é alguém que compõe desde os 14 anos.
4: E o senhor continua compondo muito?
3: Sempre que posso. A música não costuma deixar a gente sossegado.
4: Eu sei exatamente como é.
0: Enquanto isso, Skandor vende partituras como se fossem pão quentinho.
2: Aqui, o seu troco, senhora. Um exemplar de favorito para o cavaleiro.
3: E no Japão, como conheceu minha música?
4: Ouvi uma gravação.
3: Gravação? Qual?
0: Yuka tenta puxar pela memória que gravações já tinham sido feitas até aquela data. Por sorte, o próprio Nazaré a socorre.
3: Seria aquela da banda do Corpo de Bombeiros?
4: Isso, regida por Anacleto de Medeiros.
0: Nosso velho conhecido.
4: E me chamou a atenção a maneira como o senhor mistura ritmos brasileiros com a música para piano. Parece muito natural.
3: Apenas escrevo aquilo que conheço. Os ritmos estão por toda parte. Nas ruas, nas festas, nas danças.
4: É justamente isso que admiro.
3: Então espero que ainda encontre muita coisa para admirar por aqui.
4: Tenho certeza de que vou.
3: A senhorita também compõe?
4: Não, mas me dedico a fazer a melhor interpretação que eu posso de cada música que toco.
3: E será que...
0: Ele apontou com a cabeça para o piano. Yuka levou uns segundos em silêncio, como se não tivesse certeza do que ele queria dizer.
2: Sim, ela pode.
0: Skandor surge do nada, bem no momento mais sensível. Gênios têm senso dramático mesmo.
4: O senhor gostaria que eu tocasse?
3: Gostaria muito.
4: Mas o que eu poderia tocar?
3: Escolha você.
0: E agora, o que escolher? Afinal, tocar Ernesto Nazaré diante do próprio não é algo banal.
2: Talvez eu possa ajudar.
4: E a fila de compradores?
2: Eles esperam um pouco, mas música fará as vendas aumentarem.
0: Ele realmente incorporou o papel.
2: Escolha a música que a trouxe até aqui.
4: Está bem.
0: Yuka se senta ao piano, observa as teclas e pensa com admiração que vai tocar o mesmo piano de onde seu compositor favorito acaba de levantar.
3: Quando quiser.
0: Yuka começa a tocar.

0: Muito bem. A senhorita é maravilhosa.
1: Ela é um prodígio.
2: Obrigada.
0: Essa música é nova e a senhorita toca como se a conhecesse há anos.
2: Ben, eu disse que admiro essa música.
3: Seria meio difícil explicar que essa música é famosa há uns 100 anos.
0: Isso me deixa muito feliz.
3: Mas os aplausos não terminam. Pelo contrário, alguns clientes começam a se aproximar do piano.
4: Senhor Nazaré, essa música é sua?
0: É, sim.
4: Onde posso comprar a partitura?
3: E começa uma pequena...

0: Pequena confusão. Tem gente perguntando o nome da obra, gente dizendo que também quer. E logo, Escândor, ou melhor, Escandaleão, precisa intervir.
1: Quem quiser uma partitura de Leão, é só entrar na fila.
2: Ei, eu já estava aqui, sou o primeiro, hein? Ô, oh, não empurra não.
1: Calma, senhores, um de cada vez. Duas para o senhor, uma para a senhora e sim, temos mais três ali. Por favor, não empurrem.
3: Senhor Escandaleão?
1: Pois não, mestre.
3: Parece que teremos que providenciar mais cópias.
1: Eu já vou cuidando disso, pode deixar.
0: Nazaré se aproxima de alguns compradores. Um deles pede um autógrafo. Yuka observa tudo encantada.
4: Ele nem imagina.
1: O quê?
4: Ai, que mania de aparecer assim. E a fila?
1: Eu desisti. Todos estão anotando o nome na lista de espera.
4: Lista de espera? As partituras acabaram?
1: Por hoje, sim. Mas o que ele nem imagina?
4: Que ainda vai ser muito ouvido. E que Odeon vai chegar a lugares que ele nem imagina.
0: Yuka queria conhecer o compositor que tanto admirava. E acabou testemunhando o momento em que uma de suas músicas começava a ganhar o mundo.
4: Eu não quero que isso termine.
1: Não vai terminar.
4: Não?
1: Ainda temos uma segunda parte do desejo.
4: Segunda parte?
1: Sim, está na hora de conhecê-lo de novo, em outra época.
4: Onde?
1: Em uma... Oh, apenas confie no seu gênio.
0: Quando Yuka abre os olhos, ainda está no Rio, mas o lugar é outro.
4: Onde estamos?
0: Uma sala cheia de microfones, músicos e equipamentos. Na parede, uma placa. Rádio Sociedade.
4: Um rádio?
1: Exatamente. Ano de 1927.
4: E o Nazaré?
1: Ali.
0: Ernesto Nazaré se prepara para tocar. Ele reconhece os dois e acena discretamente.
4: Ele nos conheceu. Que alegria. Ernesto Nazaré me reconheceu.
0: Yuka está quase dando pulinhos de felicidade quando a música começa.

0: Hoje é um dia especial, não só porque tenho a honra de estar aqui no ar para todos vocês, mas também por causa da nossa convidada, minha amiga Yuka Shimizu, pianista japonesa que conheci há muitos anos na casa Mozart.
1: Muitos anos?
2: E você não envelheceu nenhum só dia.
3: Yuka ri e percebe que Nazaré está olhando para ela.
0: Yuka, gostaria de dar uma canja para os nossos ouvintes?
1: Eu?
0: Claro!
3: Ela se aproxima do piano, ainda emocionada.
1: Será uma honra!
0: Pois o piano é todo seu.

0: Muito bem! Maravilhosa, como no dia em que a conheci.
1: Parece que foi ontem.
2: Ou há 5 minutos.
0: Yuka, acho que você toca minhas músicas melhor do que eu mesmo.
1: Não diga isso. Assim eu fico vaidosa.
0: Mas é verdade. Toque mais uma, sim.
1: Com prazer.

0: E essa foi a incomparável Yuka Shimizu, queridos ouvintes. Muito obrigado, Yuka. Foi uma alegria reencontrá-la.
1: A alegria foi minha.
0: E agora, que tal encerrarmos juntos?
1: Juntos?
0: Por que não?
2: Eu acho uma excelente ideia.
3: Claro que acha. Ele adora um final dramático.
2: Vai dizer que você não?
3: É, talvez eu ande muito com você, mas também adoro.
1: Então, vamos tocar qual?
0: Que tal escovado?
1: Perfeito.

0: Quando a música termina, Yuka olha para Nazaré e para Skandor. Está emocionada. O compositor abraça os dois e logo se afasta, para falar com o pessoal da rádio.
1: Obrigada.
2: Pelo quê?
1: Por tudo.
2: Eu só realizei o seu desejo.
1: Não, você me deu muito mais do que isso.
2: Então fico muito feliz.
0: Yuka olha uma última vez para Ernesto Nazaré.
1: Eu nunca vou esquecer.
2: Sabe do que mais? Nem ele.
0: E foi assim que a pianista Yuka Shimizu conheceu o compositor Ernesto Nazaré. Quem será o próximo a encontrar a lâmpada mágica de Skandor? Para saber, só no próximo episódio de Bling Bling Blom!
3: No programa de hoje, ouvimos de Claude Debussy, Cake a Walk, da suíte Children's Corner, com Nelson Freire ao piano. E de Ernesto Nazaré, ouvimos Batuque e Favorito, com Maria Tereza Madeira, Odeon, Fonfon, Brejeiro, Confidências, Escorregando e Iolanda, com Yuka Shimizu. E Escovando, com o Duo Mignone, formado por Maria Josefina e Miriam Ramos. No papel de Ernesto Nazaré, tivemos o ator Xando Graça.

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3: Treze horas e 34 minutos.
4: 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Vamos ouvir a seleção dos nossos ouvintes?
5: Muito boa tarde, eu sou Rui Vasconcelos, estamos iniciando mais esta edição de Clássicos do Ouvinte. Vamos iniciar atendendo o pedido de Francisco Póvoas, de Brasília, no Distrito Federal. Abertura festiva, Opus 96, de Shostakovich, Orquestra Filarmônica de Londres, regência de Andrew Lydon.

0: Ouvimos a abertura festiva Opus 96 de Shostakovich, com a Orquestra Filarmônica de Londres e a regência de Andrew Liran, pedido de Francisco Povas, de Brasília, no Distrito Federal.
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0: Vamos agora atender ao pedido de Kevin Souza, do Irajá, no Rio de Janeiro. Trio Sonata em Sol Maior, BWV 275.

0: Ouvimos trio sonata em sol maior, BWV 271 de Buxtehude, música antiga de Colônia, regência de Reinhard Gebel. Pedido de Kevin Souza, do Irajá, no Rio de Janeiro. 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
0: Finlândia. Poema Sinfônico Opus 26, de Sibelius, Orquestra Sinfônica de Pittsburgh, regência de Loren Mazel. Pedido de Jerônimo Pessoa de Melo, do Irajá, no Rio de Janeiro.

0: Finlândia. Poema Sinfônico Opus 26, de Sibelius. Orquestra Sinfônica de Pittsburgh, regência de Loren Mazel. Pedido de Jerônimo Pessoa de Melo, do Irajá, no Rio de Janeiro. E assim finalizamos a edição de hoje de Clássicos do Ouvinte, que volta amanhã a partir de 1 da tarde. Até lá!
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8: 14:03.
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Abertura número 11, em si bemol maior, do Concertos Músicos Instrumentales, de Johann Joseph Fuchs, conjunto de câmara Il Fondamento, regência de Paul Dombrecht.

0: Abertura número 11, em si bemol maior, do Concentus Musicus Instrumentales, de Johann Joseph Fuchs, conjunto de câmara Il Fondamento, regência de Paul Dombrecht.
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0: Sinfonia para trompete, cordas e contínuo em Ré maior, de Alessandro Stradella. Trompete, Wynton Marsalis. Orquestra de St. Luke, regência de John Nelson.

0: Sinfonia para trompete, cordas e contínuo em Ré maior, de Alessandro Stradella. Trompete, Wynton Marsalis. Orquestra de St. Luke, regência de John Nelson.
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0: Suíte número 5 em Mi maior de Handel, piano Murray Pirraia.
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0: Jesus, Alegria dos Homens, de Bach, solistas barrocos ingleses, coro Monteverdi, sob a regência de John Eliot Gardner.

0: Jesus, Alegria dos Homens, de Bach, solistas barrocos ingleses, coro Monteverdi, sob a regência de John Eliot Gardner.
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0: Divertimento em Si Bemol Maior, de Telemann, conjunto música antiqua de Colônia, sob a regência de Reinhard Goebel.

0: Divertimento em Si Bemol Maior, de Telemann, conjunto música antiqua de Colônia, sob a regência de Reinhard Goebel.
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0: Sonata em Sol Menor, O Trilo do Diabo, de Giuseppe Tartini. Violino Anne-Sophie Mütter, Filarmônica de Viena, sob a regência de James Levine.

0: Sonata em Sol Menor, O Trilo do Diabo, de Giuseppe Tartini. Violino Anne-Sophie Mutter, Filarmônica de Viena, sob a regência de James Levine.
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0: Sinfonia número 36 em Lá Maior, de Gaetano Brunetti. Orquestra de Câmara, Concerto de Colônia.

0: Sinfonia número 36 em Lá Maior, de Gaetano Brunetti, Orquestra de Câmara Concerto de Colônia.
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0: Concerto para piano e orquestra número 13 em Dó Maior, K415.

0: Concerto para piano e orquestra número 13 em Dó maior K415 de Mozart. Piano Adriano Jordão. Goldberg Ensemble, direção Malcolm Layfield.
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1: Dezesseis horas e 8 minutos.
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3: Trio para piano em Mi bemol maior, opus 2, de Ferdinand Ries. Mendelssohn Trio, Berlini.

0: Trio para piano em Mi bemol maior, opus 2, de Ferdinand Ries. Mendelssohn Trio, Berlini.
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0: Festlang. Sons de festa. Poema sinfônico número 7, S101, de Franz Liszt. Orquestra Filarmônica de Londres, regência de Bernard Haitink.

Festlang, Sons de Festa, poema sinfônico número 7, S101, de Franz Liszt. Orquestra Filarmônica de Londres, regência de Bernard Haitink.

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1: Grande dueto de John Thomas, duo de harpas Lippmann.

0: Grande dueto de John Thomas, duo de harpas Lippmann.
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0: Le Carillon, música de balé de Jules Massenet, Orquestra Filarmônica Nacional, regente Richard Bonynge.

0: Le Carillon, música de balé de Jules Massenet. Orquestra Filarmônica Nacional, regente Richard Bonynge.
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11: Dezoito horas e um minuto.
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0: Prelúdio à Menina dos Cabelos de Linho, de Debussy. Orquestra Boston Pops, regente John Williams.

0: Prelúdio à Menina dos Cabelos de Linho, de Debussy. Orquestra Boston Pops, regente John Williams.
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0: Rapsódia sobre um tema de Paganini, Opus 43, de Rachmaninoff. Piano, Arthur Rubinstein. Orquestra Sinfônica de Chicago, regência de Fritz Reiner.

0: Rapsódia sobre um tema de Paganini, Opus 43, de Rachmaninoff. Piano, Arthur Rubinstein. Orquestra Sinfônica de Chicago, regência de Fritz Reiner.
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No Caderno de Música de hoje, vamos conhecer a trajetória de Johann Caspar Merz, um dos mais importantes compositores e virtuoses do violão no século XIX, em homenagem aos seus 220 anos de nascimento. Merz aproximou o instrumento da linguagem musical do romantismo, incorporando à escrita para violão referências de compositores como Beethoven, Schubert, Mendelssohn, Chopin, Schumann e Liszt. Caspar Joseph Merz nasceu em 17 de agosto de 1806, em Pressburg, atual Bratislava, na Eslováquia, então parte do Império Austríaco. Curiosamente, ele nunca utilizou o nome completo em suas apresentações ou publicações, preferindo as iniciais JK. A forma Johann Caspar Merz só apareceu em uma publicação alemã sobre violão em 1901, e acabou sendo repetida posteriormente. Merz estabeleceu-se em Viena por volta de 1840, quando a cidade tinha uma importante tradição violonística, sendo residência de nomes como Mauro Giuliani, Anton Diabelli, Wenceslaus Matienka e Simon Molitor. Ele também alcançou grande reputação como intérprete, realizando turnês pela Morávia, Polônia e Rússia, entre outras regiões. Vamos iniciar o programa com Le Gondolier, do Trois Morceaux, opus 65, de Johann Caspar Merz, com o violonista Frank Baumgarten.

Ouvimos Le Gondolier, opus 65, de Johann Caspar Merz, com o violonista Frank Baumgarten. A música de Johann Caspar Merz se distingue daquela produzida pela maioria de seus contemporâneos, principalmente por suas referências pianísticas e românticas. Enquanto Fernando Sor e Dionísio Aguado permaneciam mais próximos dos modelos clássicos de Haydn e Mozart, e Giuliani se aproximava do bel canto de Rossini, Merz incorporou à linguagem do violão procedimentos associados a Chopin, Mendelssohn, Schubert, Schumann e, sobretudo, Liszt. Entre suas obras mais importantes estão os Bardenklänge, ou Sons dos Bardos, opus 13, de 1847, uma coleção de peças de caráter inspirada no universo musical de Robert Schumann. Também se destacam as grandes fantasias La Rimembranza, Pensée Fugitive e Harmonie du Soir, consideradas uma trilogia e apontadas como suas peças tecnicamente mais exigentes. Vamos seguir o programa com Harmonie du Soir, de Merz, na interpretação de Frank Baumgarten.

Ouvimos Harmonie du Soir, de Johann Caspar Merz, com o violonista Frank Baumgarten. A carreira de Merz sofreu dificuldades após a Revolução Húngara de 1848, quando muitos de seus alunos e parte de seu público deixaram a região, comprometendo sua renda. As circunstâncias melhoraram nos anos seguintes, e em 1855, Merz e sua esposa, a pianista Josephine Plantin, chegaram a se apresentar para a família imperial em Salzburgo. Em 1856, já próximo do fim da vida, ele participou de um concurso de composição para violão em Bruxelas, recebendo o primeiro prêmio pelo seu Concertino per Chitarra Sola. Infelizmente, o compositor morre em 14 de outubro deste mesmo ano, antes de saber do resultado do concurso. Vamos ouvir um trecho do Concertino de Merz com o violonista Johann Schmidt.

Ouvimos o concertino de Johann Caspar Merz com Johann Schmidt ao violão. A obra de Johann Caspar Merz representa uma importante transformação na escrita para violão no século XIX. Ao aproximar o instrumento das formas, da expressividade e da sonoridade do piano romântico, ele ampliou suas possibilidades técnicas e poéticas. Duas de suas principais contribuições, os Bardenklänge e a trilogia formada por La Rimembranza, Pensée Fugitive e Harmonie du Soir, permanecem como referências do repertório violonístico e ajudam a explicar o lugar singular de Merz na história do instrumento. Vamos finalizar o programa com um trecho dos Bardenklänge, obras associadas à figura do lendário bardo Ossian, personagem que, embora apresentado como antigo poeta gaélico, era uma criação do escritor escocês James Macpherson. Importante ressaltar que a literatura atribuída a Ossian exerceu grande influência sobre artistas e escritores do romantismo europeu. Ouviremos na interpretação do violonista Adam Holzmann.

Ouvimos um trecho de Bardenklänge, Opus 13, de Mertz, na interpretação de Adam Holzman. E assim encerramos mais um caderno de música e essa pequena homenagem a Johann Caspar Mertz, pelos seus 220 anos de nascimento. A edição de hoje teve a apresentação de Sidney Ferreira, com roteiro e produção de Karina Amorim. Agradeço por sua companhia e até o próximo programa. 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
1: Dezenove horas.
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Na semana em que o Brasil celebra sua independência, o Música e Músicos do Brasil volta ao início do século XIX para conhecer um pouco da paisagem musical que acompanhou as transformações do país. Começamos por uma obra que se tornou um dos símbolos desse processo, o Hino da Independência. Seja muito bem-vindo, você é o nosso convidado e o Música e Músicos do Brasil começa agora. Um dos símbolos musicais da independência do Brasil, esse é o hino que ainda hoje ouvimos nas comemorações de 7 de setembro. Mas a história dessa música começa antes mesmo da proclamação da independência. Em 16 de agosto de 1822, poucas semanas antes do chamado Grito do Ipiranga, o jornalista, poeta e político Evaristo da Veiga escreveu, no Rio de Janeiro, os versos que ficariam conhecidos como o Hino Constitucional Brasiliense. O poema rapidamente ganhou circulação e recebeu uma primeira melodia atribuída ao compositor português Marcos Portugal, então uma das figuras mais importantes da música da corte. Dois anos depois, em 1824, Dom Pedro I compôs uma nova música para os mesmos versos. E é essa melodia que se consagrou como o hino da independência do Brasil. A primeira edição conhecida da obra publicada naquele ano traz o título de Hino Imperial e Constitucional. Nós vamos iniciar o programa com o Hino da Independência do Brasil, de Dom Pedro I, com letra de Evaristo da Veiga, Orquestra Filarmônica de Minas Gerais, o Concertus Musicum de Belo Horizonte e a agência de Fábio Mechetti.

Ouvimos o hino da independência do Brasil, música de Dom Pedro I e letra de Evaristo da Veiga, Orquestra Filarmônica de Minas Gerais e o Concertus Musicum de Belo Horizonte e a regência de Fábio Mechetti. Muito conhecido por sua atuação política, o primeiro imperador do Brasil também teve uma formação musical bastante ampla. Na infância, estudou com Marcos Portugal. Mais tarde, recebeu aulas de composição do austríaco Sigismund von Neukam, discípulo de Joseph Haydn. As fontes da época descrevem Dom Pedro I como cantor e regente, além de instrumentista. Embora a vida política e sua morte prematura aos 35 anos tenham limitado a sua produção, Dom Pedro I deixou obras religiosas, hinos e uma única composição orquestral instrumental conhecida até hoje. É essa obra que nós vamos ouvir agora. Composta provavelmente por volta de 1821, a abertura de Dom Pedro I sobreviveu em manuscrito e teve uma história curiosa. Apresentada em Paris em 1832, chegou a ser recebida por parte do público como uma composição de Rossini. O próprio Rossini contou, décadas depois, que o equívoco lhe rendeu muitos elogios. Nós vamos ouvir então a abertura de Dom Pedro I, Orquestra Filarmônica de Minas Gerais e a regência de Fábio Mechetti.

Ouvimos a abertura de Dom Pedro I com a Orquestra Filarmônica de Minas Gerais e a regência de Fábio Mechetti. Ainda de Dom Pedro I, nós vamos ouvir um trecho do Credo do Imperador com os solistas Carla Contini, Luisa Francesconi, Cleiton Pulse e Lício Bruno, o Concertus Musicum de Belo Horizonte, Orquestra Filarmônica de Minas Gerais e a regência de Fábio Mechetti.

Ouvimos um trecho do Credo do Imperador de Dom Pedro I com Carla Contini, Luisa Francesconi, Cleiton Pulzi e Lício Bruno, o Concertus Musicum de Belo Horizonte, a Orquestra Filarmônica de Minas Gerais e a regência de Fábio Mechetti. A música que acompanhava a vida da corte brasileira era muito mais ampla. Com a chegada da família real portuguesa em 1808, o Rio de Janeiro passou a concentrar músicos vindos de diferentes partes da Europa, ao lado de compositores que já atuavam aqui no Brasil. Um dos principais era o padre José Maurício Nunes Garcia, nome fundamental da música brasileira do período. Mestre da Capela Real, José Maurício deixou uma extensa produção, sobretudo religiosa. A Missa de Nossa Senhora da Conceição de 1810 é um exemplo da dimensão e do refinamento da música sacra produzida no Rio de Janeiro antes da independência. Nós vamos seguir o programa com um trecho dessa obra na interpretação do Coro Sinfônico do Rio de Janeiro, Orquestra Sinfônica Brasileira da cidade.

Ouvimos um trecho da missa de Nossa Senhora da Conceição do padre José Maurício Nunes Garcia com o Coro Sinfônico do Rio de Janeiro, Orquestra Sinfônica Brasileira da cidade do Rio de Janeiro e a regência de Roberto Minchuk. Um outro nome fortemente ligado à corte que já mencionamos no programa de hoje foi Marcos Portugal. Português, compositor e maestro, Portugal chegou ao Rio de Janeiro em 1811 e teve um papel importante na vida musical da cidade, atuando, inclusive, como professor de música do jovem Dom Pedro. Seu catálogo é bastante diversificado, com destaque para a produção operística que lhe trouxe grande projeção na Europa. Nós vamos seguir agora com a abertura de uma de suas óperas, Le Donne Cambiate, da interpretação da The City of London Sinfonia e a regência de Álvaro Cassuto.

Ouvimos a abertura da ópera Le Donne Cambiate de Marcos Portugal com a City of London Sinfonia e a regência de Álvaro Cassotto. Nesse período imperial, ao lado dessa tradição europeia, começava a aparecer na música de concerto referências a práticas musicais brasileiras. Um caso particularmente interessante é o do austríaco Sigismund Neukomm, que viveu no Rio de Janeiro entre 1816 e 1821. Durante esses anos, ele compôs cerca de 70 obras e incorporou elementos do lundu e da modinha à sua escrita. Dessa forma, Neukomm ajuda a revelar uma característica importante do ambiente brasileiro do início do século XIX, a convivência entre modelos musicais europeus e práticas locais. Sua produção brasileira inclui ainda a primeira sinfonia escrita no país, além de obras para grupos de câmara, piano e bandas. Finalizamos o programa de hoje com L'Amoureux, Fantasia para piano forte e flauta, de Sigismund Neukomm, com Ricardo Canji, flauta, e Rosana Lanzelotti, no piano forte.

0: Ouvimos L'Amoureux, Fantasia para pianoforte e flauta, de Zygmunt Neukomm, Ricardo Canji, flauta, e Rosana Lanzelotti, piano. E assim terminamos esse percurso pela música do Brasil da Independência, um período em que a música estava presente nas igrejas, na corte, nas cerimônias públicas e nos espaços de sociabilidade. Um período também de transformações em que diferentes tradições começavam a participar da construção da identidade musical do país. Muito obrigado pela sua companhia e até o próximo Música e Músicos do Brasil. E como sempre, eu espero por você. Até lá!
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8: Um encontro pouco comum na música instrumental marca o lançamento de Inventos, novo álbum do acordeonista Marcelo Caldi com o trompetista Silvério Pontes. O disco reúne 10 faixas autorais e inéditas, com forte presença do choro e participações de grandes instrumentistas brasileiros, como Alexandre Caldi, Carlos Malta, Daniela Spielmann, Marco Suzano, entre outros. Inventos já está disponível nas plataformas digitais. Do Rio de Janeiro, Jansen Campos para a Rádio MEC, clássica e atual.
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23: Horas e 5 minutos.
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25: Vagamente, de Roberto Menescal com Tomás Improta.

0: Vida Minha, música e interpretação de Roberto Rutiliano. Antes, Vagamente, de Roberto Menescal, com Tomás Improta.
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0: Amanhã, de Danilo Penteado, com o grupo 4 a 0.

0: Cantareira, de Fernando Caneca com Arthur Maia. Antes, Amanhã, de Danilo Penteado com o grupo 4 a 0.
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0: Sonho Meu, de Dona Ivone Lara e Délcio Carvalho com Leandro Braga.

0: Floresta do Navio, de Sérgio Ferraz, com Ana de Oliveira e Sérgio Ferraz. Antes, Sonho Meu, de Dona Ivone Lara e Délcio Carvalho, com Leandro Braga.
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0: Valsa, de Heitor Villa-Lobos, com Turíbio Santos.

0: Moda, de Gabriel Nóbrega, com Cilibrina. Antes, Valsa, de Heitor Villa-Lobos, com Turíbio Santos.
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0: Cadência, de Juventino Maciel, com Daniela Spielmann.

0: Parque Lage, música e interpretação de Lipe Portinho. Antes, Cadência, de Juventino Maciel, com Daniela Spielmann.
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4: Olá, ouvintes das rádios Nacional e MEC. Eu sou Renata Lima e este é o Bate-Papo com a Ouvidoria, o espaço de escuta cidadã da Empresa Brasil de Comunicação.
5: Eu sou Edson França. Hoje vamos falar de um programa que percorre o Brasil de um jeito diferente, pelas imagens captadas do alto.
6: E eu sou Gal Bastos, porque ver o Brasil de cima também desperta o desejo de olhar mais de perto.

0: Helicópteros e drones revelam cidades, praias, serras, rios e construções por ângulos que dificilmente percebemos quando estamos no chão.
1: É a proposta do Brasil visto de cima, percorrer cartões postais e lugares menos conhecidos, revelando belezas, curiosidades e contrastes do país.
0: E o telespectador não contempla apenas as paisagens, ele observa, compara e pergunta.
1: As manifestações recebidas pela ouvidoria revelam diferentes percepções sobre o Brasil visto de cima.
2: Em minha casa, vivem 4 adultos, todos admiradores do Brasil visto de cima. Reconhecemos o valor histórico, cultural e paisagístico da produção e a qualidade das imagens.
1: O reconhecimento ao programa não exclui observações críticas.
2: Gostaria de ver mais cidades do Norte e do Nordeste, como Natal, Paraíba, Pernambuco, Sergipe, Alagoas e Bahia.
1: A gerência de programação e exibição informou que as 5 temporadas retratam todas as regiões.
0: Essa atenção do público se estende a diferentes aspectos da experiência de assistir ao programa.
2: A legenda está muito rápida e com fonte pequena. Sugiro aumentar o tempo de exibição e o tamanho da fonte.
0: Outras manifestações apontaram desequilíbrio entre a trilha sonora e a narração.
2: Adoro assistir, mas o fundo musical atrapalha quem ouve.
1: E houve quem identificasse uma informação incorreta.
2: Na chamada do Brasil visto de cima, informaram que a Chapada dos Guimarães fica em Mato Grosso do Sul, mas na verdade ela fica em Mato Grosso.
0: Em resposta às manifestações, a Diretoria de Conteúdo e Programação esclareceu que o Brasil Visto de Cima é uma obra licenciada para exibição pela TV Brasil e que elementos da obra original, como formato, edição, narração e trilha sonora, são de responsabilidade de seus produtores.
1: Legenda, trilha sonora, informação geográfica são detalhes para alguns e aspectos importantes para quem assiste.
0: A experiência do público também depende de conseguir assistir ao programa.
2: Quando chega o horário do Brasil visto de cima, a televisão local transmite outro conteúdo.
1: A gerência da Rede Nacional de Comunicação Pública de Televisão explicou que as emissoras afiliadas podem reservar parte da grade para conteúdos locais e produções próprias, conforme os contratos de afiliação.
0: Sob a perspectiva da ouvidoria, essa dinâmica reforça a importância de informações claras sobre a programação, especialmente para o telespectador que se organiza para acompanhar determinado conteúdo.
1: Há também quem procure continuar assistindo depois da transmissão.
2: Como posso rever o Brasil visto de cima no aplicativo TV Brasil Play?
0: A gerência de transmídia e portais informou que o programa está disponível no TV Brasil Play e que os episódios permanecem acessíveis por 5 dias após a exibição.
1: Informações sobre onde assistir, a programação das emissoras locais e as condições de acesso a conteúdos licenciados estão entre as dúvidas recorrentes dos usuários que procuram a ouvidoria. Reunir essas orientações no site do programa pode facilitar o acesso do público à programação.
0: O olhar do público revela outras dimensões, o que chama atenção, o que provoca dúvidas e o que pode ser percebido de diferentes maneiras.
1: O programa mostra o Brasil visto de cima. A ouvidoria registra o Brasil visto por quem está do outro lado da tela. E por hoje é isso. Até o próximo Bate-Papo com a Ouvidoria.
2: Participaram deste bate-papo com a ouvidoria:
1: Gal Bastos, Renata Lima e Whitson França na apresentação,
2: Roberta Dante na revisão,
1: Lucinha Safatler e Jaime Batista na operação de áudio
0: e Messias Melo na sonoplastia.
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